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Gustavo Mioto, Contramão. Agora 10h37, horário em Brasília. Só um lembrete pra você. Não é a distância que separa as pessoas. É o tanto faz. A boca pode dizer coisas lindas, mas as atitudes sempre falam mais alto. Então cuidado com o amanhã. Ele tem a estranha mania de ser tarde demais. Os dispostos a viver algo incrível merecem se encontrar.

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coraçãozinho lindo. Oi, meu anjinho, tá tudo bem com você? Sexta-feira à noite, 10h43, horário em Brasília. Esse é o programa mais romântico das suas noites, para você participar com a gente, para você abrir o seu coração, para você escrever tudo aquilo que você tem vontade de falar pro seu amor. Por mais que vocês troquem muitas mensagens durante o dia, tem algo que é tão gostoso e gratificante quanto você ouvir uma declaração de amor de quem você ama no rádio. Olha que gostoso. Você está ouvindo o programa de onde você estiver, ou até se você estiver muito bem acompanhado, porque hoje já é sexta-feira. É o dia que os casais se encontram para passarem o final de semana juntos. Muitas vezes não podem nem estar juntos hoje, mas vão estar no fim de semana. Para você que já tem esse privilégio de ter o seu amor todos os dias com você, vocês estão ouvindo o programa no rádio, de repente tem um recado seu para quem você ama, ou tem um recado de quem você ama para você. Esses pequenos gestos de carinho, de aconchego, de interesse, de vontade de estar juntinho, fazem toda a diferença. Então aproveita, participe. Quer acreditar? Então mande o seu recado para você ver a reação do seu amor. 9198-406-9646 para você participar do programa mais romântico de todos os tempos. Esse é o nosso Love Songs. Cássia Heller.

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1: Nativa, Ana Castela, Minha Herança, fechando a nossa primeira hora do Love Songs, do programa mais romântico de todos os tempos. Melissa da Silva Poicari, do 6739, parabéns, viu, minha linda? Um beijo do Cicado pra você. Tá ganhando a camiseta da coleção 2026 da Nativa. E junto tem o kit Vizela. Stick Blush Red Mocha, uma lapiseira para os olhos, a Sherry, um blush compacto e batom líquido. Vizela é aquela marca do Pandacorne. Parabéns, viu? Traga um documento seu para buscar o seu kit. Melissa da Silva Poicari. Na próxima hora tem a Necessaire e 4 mini perfumes da Amaca, com fragrâncias diferentes para você. Volta já já. Tem muito mais aqui no nosso Love Songs. Está só começando.
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10: Oi, coraçãozinho lindo. Como é que você tá? Tudo bem? Esse é o momento de você dar aquela desacelerada depois de mais uma semana de trabalho, de preocupações. Mas chega o fim de semana, a gente tem que fazer aquela conexão do coração com o coração de quem a gente gosta. A gente tem que pensar só em coisas positivas para ficar mais feliz. A gente se apaixona pela alma da pessoa. Não é a beleza, não é a roupa que ela usa. Você pode até achar tudo isso lindo, mas é a alma da pessoa que faz você ficar quando o resto perde toda a importância. Seja bem-vinda, seja bem-vindo ao nosso Cantinho do Amor. Vem ficar aqui com a gente, entre, fica à vontade, se aconchegue. Até um pouquinho antes das 2 da madrugada, a gente está aqui falando de amor. A gente está aqui sonhando acordado com quem a gente gosta e tocando as músicas que tocam o nosso coração. Então vem ficar aqui com a gente. Manda aquela declaração de amor, hein? Participa. A gente está só na primeira hora do Love Songs, começando a segunda. Então o nosso número para você participar, abrir o seu coração, é o 9198-406-9646. Fique à vontade e deixa que o coração vai ditar as palavras para você. Belo, no Cantinho do Amor do Love Songs. Agora 11:03, horário em Brasília.

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0: A Nativa é muito mais amor com Kid Abelha, Grande Hotel. Agora 11h22, horário em Brasília, nessa noite de sexta-feira, dia 10 de julho. Você quer mandar o seu recado do coração? Então mande, fica à vontade. 9198-406-9646. Boa noite, do Melo, eu sou a Maria Leonilde Teixeira. E eu já tô aqui no cantinho do amor também, viu? Curtindo o Love Songs, que é meu recadinho agora pro meu grande amor. Eu quero dizer para ele que ele é meu único e verdadeiro amor da minha vida, pois eu o amo muito, de corpo e alma. E quero participar dos sorteios também. Tá bom, Leonilde, mande os seus dados. Seu nome completo você já mandou aqui. Aí coloque a cidade de onde você está ouvindo Love Songs e a sua data de nascimento com o ano que você nasceu. Tá bom? Obrigado pelo carinho. Oi, Edu, tudo bom? Aqui é o Vanderlei, sextou. E a melhor companhia é o Love Songs e a Nativa. Tô aqui também, viu? Curtindo o melhor programa e tô no cantinho do amor com vocês. Obrigado, Vanderlei, pelo carinho. O Edu, boa noite. Aqui é a Auxiliadora. Tô aqui também. Passou aqui para mandar um alô. Quem mais tá participando? A Roberta Regina Garcia também. Eu tô no Love Songs com todos os românticos e apaixonados. Eu tô curtindo Love Songs. Eu tô aqui apaixonada por esse lindo programa. Obrigado, viu? É a Maria de Lourdes Vasconcelos. Mande seu recado. Abre o seu coração. Deixa que ele vai ditando as palavras. Me conta como é que tá esse coraçãozinho aí. O recado agora é pro Kleber.
1: Olá, boa noite. Meu nome é Áurea Santos. A minha mensagem vai para o meu esposo, Kleber Brocker. Meu bem, hoje eu posso dizer que eu sou feliz e realizada. Desde o dia em que Deus colocou você no meu caminho. Meu bem, eu te amo demais. E hoje eu sou feliz e realizada, porque tenho você ao meu lado. Te amo, meu bem.

0: Muito mais amor com Jorge Mateus, Louca de Saudade. 11h34, horário em Brasília. E você participa nesse finalzinho de sexta-feira do programa mais romântico de todos os tempos. A Flávia Cristiane escreveu assim uma frase para todos os apaixonados do Love Songs: ninguém procura alguém perfeito. Procura alguém que, mesmo conhecendo os seus defeitos, nunca faça você duvidar do lugar que ocupa na vida dela. Obrigado pelo carinho, viu? 9198-406-9646 para você participar com a gente, para você mandar o seu recado do coração. A Maria Jucineide está aqui com a gente também, viu? Dizendo que está curtindo Love Songs. Boa noite, Edu. Tô aqui só curtindo a Nativa e o Love Songs com vocês. Passei para te desejar um ótimo final de semana, viu? Beijos da Sueli para você também. Sueli, aproveite bastante seu final de semana. O Vanderlei tá aqui também. Obrigado, Vanderlei. Bom dia, Nativa. Bom dia, Edu. Aqui é... deixa eu ver qual é o nome dela. Eu amo demais o Love Songs. Sou Joana Alice. Quero participar com vocês também hoje à noite, viu? Vou ficar aqui no cantinho do amor.
1: Boa noite, Edu Melo. Meu nome é Karine. Meu recadinho de hoje é pro Lucas. Meu amor, só quero te falar que eu te amo muito. Obrigado por tudo. E obrigado também pela família linda que a gente construiu. Um beijo.

0: Só não tive muito mais amor. Rita Lee de Carvalho e Roberto Carvalho fizeram essa música depois de uma noite de amor. Mania de Você, para fechar a nossa segunda hora do Love Songs. E presente a você, Vilma Lúcia do Nascimento, do final de telefone 1120. Tá ganhando a nossa necessaire personalizada para você levar com você para onde você for. E tem também 4 mini perfumes da Amaca com fragrâncias com alta fixação. Amaca Paris, quem usa ama, é só trazer um documento seu, tá bom? A gente espera você, parabéns, viu? Próxima hora tem mais presente, mais uma camiseta e o kit com shampoo e condicionador de 500ml da Isabelles Cosméticos.
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E Paixãozinha, bom dia. Uma ótima madrugada pra você, sábado, aqui no nosso Cantinho do Amor. Hoje é sábado, dia 11 de julho. Seja bem-vinda, seja bem-vindo a mais uma madrugada juntos. Fique à vontade pra abrir o seu coração, pra mandar aquela declaração de amor. Escreve, tô aqui te esperando. 9198-406-9646. Vem ficar aqui com a gente também, entre, fica à vontade, se aconchegue. Aqui tem espaço para todo mundo. Tem abraço, aquele abraço bem gostoso que a gente se perde até no abraço da pessoa. A gente está aqui pronto para te dar. Você quer desabafar? Então conta, conta a sua história também. 9198-406-9646. Vem ficar aqui com a gente curtindo as músicas mais românticas de todos os tempos. E eu vou dizer uma coisa pra você em relação a conexões. Não é fácil, não adianta tentar. Conexão não se cria, ela simplesmente acontece. Você pode conhecer pessoas incríveis, você pode gostar, você pode insistir. Mas nada vai substituir quando a gente simplesmente encaixa. Às vezes, é alguém que você nunca imaginou. Aí você começa a conversar, a conversa flui, o tempo passa sem perceber e tudo parece tão natural. Simplesmente acontece. Conexão não se explica, se sente. Tem pessoas que chegam e despertam em você algo que nem sabia que estava faltando. Seja bem-vinda, seja bem-vindo ao nosso Cantinho do Amor. Esse é o nosso Love Songs, é o programa mais romântico de todos os tempos. Madrugada de sábado, 4:30, horário em Brasília. Spice Girls.

0: Fica com Deus.
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0: A Nativa é muito mais amor com Paulo Ricardo, ex-RPM 2. Meia-noite 23, horário em Brasília. 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
0: Esse é o nosso Love Songs, é o programa mais romântico de todos os tempos. Daqui a pouquinho tem mais recadinhos do coração. Jesus.

0: Nativa traga a velha lembrança boa. Esse é o nosso Love Songs. É o programa mais romântico de todos os tempos nessa madrugada. De sábado, dia 11 de julho. Você manda o seu recado do coração pelo 9198-406-9646. A Kelly Ambrosio. Oi, Edu, bom dia. Tô aqui curtindo Love Songs também, viu? Beijo. Beijo pra você também. Obrigado pelo carinho. Tem mais recados. Oi, Edu, tudo bem? Tudo jóia? Eu sou a Leila e tô aqui ligadinha no Love Songs também da Nativa. Beijo, Edu Cicado, Leila. Obrigado pelo carinho. Carlos Miranda também tá aqui. Carlos de Mauá. Mandando um beijo pra todo mundo. Te amo, Nativa. Obrigado pelo carinho, viu? Deixa eu ver quem mais tá aqui com a gente também hoje. Oi, Edu, aqui é o José Esteves, de Parintins. Eu tô na escuta do Love Songs, eu adoro esse programa. Obrigado, viu? Continue participando com a gente. Eu sou a Madalena Abreu também, tô aqui só curtindo o Love Songs, que é maravilhoso, meu programa preferido, oba! Meu programa mais romântico de todos os tempos, meu vício diário. Um beijo pra todo mundo que faz parte da Nativa. Parabéns, viu? Pelo programa, parabéns por todos vocês. Eu que te agradeço pelo carinho. O recado agora é pro Silvio.
1: Boa noite, Edu.
0: Boa noite. Tudo bem? Tudo bom.
1: Aqui é a Verônica. Estou passando para mandar um recadinho para o meu love, o Silvio. Saiba que todas as dificuldades que nós tivemos, nunca deixei de te amar. Um beijo, um forte abraço.

0: Nativa, Philip David Charles, Phil Collins. Agora meia-noite, 39, horário em Brasília, do You Remember. Você continua participando com a gente, abrindo seu coração. Faltam 20 minutos para uma da madrugada. Hoje é sábado, dia 11 de julho. Tem um recado do coração. Bom dia, Edu. Eu adoro o Love Songs, viu? Adoro você também. Quero mandar um recado pro meu maridão, Luiz Antônio. Amor, eu te dou o meu eterno amor, porque eu te amo na minha natureza de mulher que tem na estrada do seu coração. O melhor e mais rico do amor que escreve na linha do tempo. Eu te amo. São 36 anos de nós e da paixão mais que perfeita, que é você. Maria Cristina tá mandando um recado pro Luiz, seu grande amor. Oi, Edu, tudo bem? Eu sou a Daniele, viu? E olha, todas as noites eu estou aqui, ligada em vocês, adoro muito. Fechar a noite, começar a madrugada com Love Songs é perfeito. Obrigado, Daniele, um beijo adocicado para você, obrigado pelo carinho, obrigado por estar aqui com a gente também, no nosso cantinho do amor. Quer mandar o seu recado? Fica à vontade. 9198-406-9646.
1: Boa noite, Edu Mello. Meu nome é Franciele. Meu recado de hoje vai para meu marido, Jailton. Queria falar que eu amo ele muito e ele é o amor da minha vida.

0: camiseta com o kit Giovanna Baby esperando por você. Já já tem mais. Espera daí, espero você daqui. 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

Oi, Paixãozinha, bom dia. Meia-noite 59. Horário em Brasília, estamos de volta com o programa mais romântico da sua noite, finalzinho de noite, comecinho de madrugada. Seja bem-vinda, seja bem-vindo, mais uma horinha juntos, você participando, abrindo seu coração, mandando aquela declaração de amor. Pro 9198-406-9646, esse é o nosso número para você participar todos os dias, para você se inscrever, para participar também das promoções da Nativa e no Love Songs, para você mandar aquele recado apaixonado do coração. Sabe quando você olha nos olhos dessa pessoa que você gosta, que você gostou, que você se identificou e você se reconhece nos olhos dela? Como se de repente tudo fizesse sentido e você encontrasse ali o seu ponto de paz e de segurança? É isso que a gente sempre procura em alguém. A gente quer aquela conexão que vai além das palavras, onde só o olhar já diz tudo. E você sabe que o olhar entrega as nossas emoções, os nossos sentimentos. Você consegue perceber pelo olhar, pelo sorriso, o que a pessoa está sentindo. É aquele tipo de sensação que te faz sentir em casa, como se finalmente tivesse encontrado o seu lugar no mundo, ao lado de quem realmente te entende. E não é sobre perfeição, mas sobre a tranquilidade de saber que com essa pessoa, você pode ser você mesma. E no fim das contas, é isso que faz valer a pena. Aquele sentimento de pertencimento, de parceria, de saber que você encontrou alguém que te oferece mais do que companhia. Te oferece também paz e segurança. 1:01, horário em Brasília. Bom dia. Um ótimo sábado para você, Adriana.

0: Tive a Marília Mendonça bem pior que eu. Agora 1h17, horário em Brasília. E você participando com a gente pelo 9198-406-9646. Antes eu vou mandar um abraço pro motorista de aplicativo, o Leandro. Tá trazendo o nosso querido Mano Papi. E vai apresentar daqui a pouquinho o Forró Nativa. Grande André Costa. Tá vindo aqui pra rádio com o Leandro. Obrigado, viu, pelo carinho, obrigado pela companhia. Continue aqui no nosso Cantinho do Amor. O recado do coração agora é do Fernando. Eu quero mandar um beijo para minha esposa Daniele, a mulher da minha vida, a pessoa que faz os meus dias mais felizes e amados. Te amo, viu, Daniele? É o recado do seu amor, o Fernando. Oi, Edu, tudo bem? Aqui é o Josemir Carlos. Quero mandar um beijinho também pro meu amor, a minha querida esposa, Maria José. Dá tempo ainda de você mandar o seu recado do coração nessa madrugada de sábado. Então, manda pra gente, 9198-406-9646.
1: Boa noite, Edu Melo.
0: Boa noite.
1: Meu nome é Marli. O meu recadinho de hoje vai para o Robson Paulo. Quero dizer pra ele que ele é o amor da minha vida. Dizer que eu amo muito e agradeço ele todos os dias por estar ao meu lado. Dizer a ele que eu amo ele todos os dias.

0: semana tive muito mais amor. Amado Batista, Ritmo da Chuva. Aqui no nosso Love Song. 1h35, horário em Brasília, sabadão, dia 11 de julho. Daqui a pouco tem o Forró Nativo hoje com Mano Papi. Luiz Fernando Alexandre. Oi, Edu, tudo bem? Queria mandar um beijo pra Larissa. Eu procurei palavras lindas de amor para descrever tudo aquilo que você é para mim. Mas eu percebi que nenhuma combinação pode explicar a profundidade do que eu sinto por você. Luiz Fernando, para Larissa. O Carlos Roberto Ribeiro também andou, tô aqui, viu? Curtindo o nosso Love Songs, o programa mais romântico de todos os tempos. Quem tá mandando um beijo também é a Fernanda. A Fernanda tá mandando um beijo para você, Lúcio. Meu amor, eu tô contando os minutos para você chegar. Eu sei que você vai ouvindo Love Songs no caminho, eu também fico ouvindo daqui, é uma forma da gente se conectar de um jeito não tão gostoso. Que o melhor vai ser quando estivermos pessoalmente. Quando eu puder olhar nos seus olhos, me encontrar em você. Quando eu puder dizer a você tudo aquilo que eu tenho vontade de falar. Eu sou um pouco tímida, você sabe disso. Pessoalmente, às vezes eu fico meio vermelha, meio sem jeito, meio sem graça. Mas meu coração está se abrindo aos pouquinhos e está me revelando muito do que eu nunca fui e nunca imaginei e sentiria o que eu sinto por você. Eu quero cada vez mais estar ao seu lado, estar pertinho de você, sentir você totalmente. Eu te quero demais. Beijos da sua Fê.
1: Boa noite, Edu Melo.
0: Boa noite.
1: É a Silene. Eu quero mandar um recadinho muito especial para o meu esposo, Ricardo. Dizer para ele que eu amo muito, muito. Que ele é um caminhoneiro maravilhoso, um pai maravilhoso, uma pessoa espetacular. E que continue sendo esse homem maravilhoso que sempre foi. E que eu amo, amo, amo demais.

Ela tiver muito mais amor, Maurício Manieri, Eu Amo Você, com a base incidental de Rick James e Smokey Robinson, Ebony Eyes. Tem presente para Rosângela da Cruz, do 30.

0: da Cruz 3004. Parabéns, é só trazer um documento seu. E o Mano Pop já está aqui com a gente.
1: Cheguei!
0: Grande André Luiz, Mano Pop, Mano Pop, Mano
1: Plactizum.
0: Ele tá aqui, vai a todo lugar, vai com você até às 6 da madrugada no Forró Nativa, né, mano?
1: Isso aí, Du.
0: Então, aproveitem, peçam músicas também, porque ele vai tocar. Tudo que vocês pedirem, ele vai tocar. Lógico que tem que ser forró,
1: é,
0: né?
1: Por favor, hein?
0: E o nosso número é o 9198-406-9646.
1: Isso mesmo, é aquele áudio bem alegre. Então, um monte de gente manda abraço pra você também, Du, depois.
0: Obrigado,
1: quando a gente encerra, fala, ah, a gente tava ouvindo Love com o Edu.
0: Opa, continue então, agora no forró,
1: por
0: gente.
1: Por favor, hein?
0: Eu tô de volta amanhã, domingo, a partir das 9 da noite.
1: Isso aí.
0: Depois de você, né?
1: É isso aí, com Hora Mais.
0: Hora Mais. Hora Mais Nativa, 2 horas, muita música, as músicas que você mais gosta. Depois a gente tem o Tantas Emoções com o Ricardo, com o Thiago Rocha.
1: Thiago Rocha.
0: Thiago Rocha, o Thiagão. E depois, à meia-noite, depois do Tantas Emoções, a gente volta com Love Songs. Certo, gente? Beijo pra quem é de beijo, abraço pra quem é de abraço. Cuida bem de você pra mim, um ótimo final de semana pra todo mundo, mas amanhã à noite eu tô aqui, às 9 da noite, horário de Brasília. Mano Papi já chegou. Vai ficar com você com o Forró Nativo. Bom trabalho, Mano.
1: Qualquer, tudo no meu nome, né?
0: Tudo no seu nome.
1: É isso aí.
0: A partir de agora tá tudo no seu nome.
1: Fala,
0: o Forró Nativo tá chegando. Gente, eu volto amanhã às 9 da noite, hein? Te espero. Depois das antigas. Tchau, bom descanso, bom fim de semana.
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0: bom dia, bom dia! Começando mais um Forró Nativa, muito prazer! Eu sou o André Costa, o Mano Papi! Ah, é o quê, menino?
1: É comigo!
0: Hoje até às 6 da manhã, trazendo muita música boa! É lógico que a sua participação também. Quer brilhar com a gente? Manda aquele áudio. Vamos fazer a programação juntinho até às 6 da manhã. Alô, meus amigos padeiros. Alô, meus amigos comerciantes da madrugada, trabalhadores da madrugada. Você juntinho com a sua Nativa. Bora deixar nosso dia muito mais animado. Você que tá chegando em casa agora, você que tá no trabalho. Alô, motoristas de aplicativo. Alô, Leandro. Leandro, motorista de aplicativo, sempre ouve o Forró Nativa. Muito bem, manda aquela mensagem pra gente. Atenção, atenção. É o que, Joaquim? Já pegou o microfone?
2: Pode mandar o áudio.
0: 9198-406-9646. 9198-406-9646. Depois dele, Edu Melo. Depois do Love Songs da sua Nativa, a gente vai trazendo muita música boa pra você. É lógico. E a gente quer muito, muito, muito a sua participação. Vamos começar com muita música boa no nosso forró? Eu quero que você faça, sabe o quê? Aquele juramento do dedinho, tá bom? Que você vai ficar até às 6 da manhã com a gente. Um ótimo sábado pra você que é muito mais nativa.

0: Alternativa é tudo e muito mais. Wesley Safadão e o Zé Vaqueiro, meio dia. E viajante, forrozeiro no nosso Forró Nativa. Não perde a hora não, meu amigo, minha amiga. São 2h15 no horário de Brasília. Um ótimo sábado pra você. Ah, eu esqueci de falar que, ó, no programa de hoje... Deixa eu abrir meu zap aqui. Ah, cadê? Ah, aqui, ó. Achei. Eu vou cantar, vou contar pra vocês uma história de um grupo. Posso falar que é um grupo? Integrantes de um grupo que caíram durante uma coreografia. Quem será? E que eles aprontaram, hein? 9198-406-9646.
1: Bota a música!
0: Calma, Joaquim. Fica nervoso logo cedo, não. Me irrita não, que ainda é começo do programa. São 2h16 no horário de Brasília. Bom dia pra você. Deixa eu ver quem tá chegando aqui com a gente. Ah, é o... Deixa eu ver. Oh, não se identificou? Como assim? Vamos ouvir. Bom dia!
2: Bom dia, Nativa FM. Bom dia, Mano Velho. Bom dia, Mano Novo. Bom dia, Rafael Guidotti. É o Carlos Henrique, Santa Cruz das Palmeiras. Manda um salve pra nós aí, da usina Ferrari. Frente 4, galera do Trangulho aí, ó. Hoje aí você toca pra nós aí, ó. Forró saborear. Patricinha, beleza? Fica com Deus, tudo de bom. Bom final de semana.
0: Um abraço pra você. Ouvi o barulho da Ferrari, mas...
3: Errou!
0: Rafael Guidotti está de folga hoje. Eu sou o André Costa, mas eu vou atender Forró Saborear, Patricinha. Já, vou atender, tá bom? Obrigado pelo carinho. Ótima madrugada pra você que tá juntinho com a sua Nativa em todo o Brasil. Pra você que tá chegando agora, é nosso forró que vai atender seu pedido, não é, seu José Reis? Bom dia!
4: Bom dia, Mano Novo. Bom dia, Mano Velho. Bom dia, Mano Papi. Queria ouvir como açúcar com leite, a zaga do vaqueiro. Ou se puder tocar danças do forró caminhão velho. Bom dia, bom trabalho.
0: Bom dia, seu José Reis. Mastruz com leite, zaga de um vaqueiro. Não pode faltar, né, gente? É toda madrugada. Se ele falou o quê? Caminhão velho? Ah, povo do tapete preto, vocês estão aí? Cadê as buzinadas da madrugada, hein? Mas, ó, buzina com ninguém na frente, hein? Eu não quero saber de acidente, não. Pelo amor de Deus, não põe na minha conta isso aí, não, hein? Só se tiver aí em área deserta, nada perto de hospital, pelo amor de Deus, tá? 9198-406-9646 é o nosso zap que tá liberado. Ô, auditório! Cadê vocês? Cadê os amigos padeiros? Cadê, hein? Os motoristas de aplicativo? Você da limpeza pública, da saúde? Manda sua mensagem que eu tô te esperando. A saga de um vaqueiro, é? Vamos atender? Ah, vamos, né? Deixar nossa madrugada muito mais nativa.
5: Essa é a mais bela canção que conta a história da vida de um vaqueiro nordestino. E o forró Mastruz com Leite tem o maior prazer de cantar pra vocês.

0: muito mais alegria de forró saborear, Patricinha no Forró Nativa. Antes, você viu Dantas, hein? Abre a cancela do seu coração. Deixa o Dantas cantar, menino. Não se arrisque onde você não conhece. É, deixa o Dantas cantando, deixa. São 2h33 da manhã desse sabadão, dia 11 de junho de 2026. Ó, acorda aí, hein? Vai deixar o pãozinho queimar, não. Inclusive, deixa eu dar um recado importante pra você. 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Tem coisa mais gostosa? Não tem, né? Passar um domingão gostoso com a família, com os amigos, curtir um forró bom demais. E o programa tá bom, não tá, auditório?
1: Sim!
0: Ah, então tá bom. Fala, Joaquim. Fala, vai. Mata à vontade, vai.
1: Onde manda o áudio?
0: 9198-406-9646. Fala, é só deixar esse microfone aberto. Ele já começa a falar, é... Bora pro zap, então? Ó, bom dia. Sou a Eliane Fragoso Batista. Moro... Não posso falar o endereço, não, pelo amor de Deus. Manda um alô pra galera da Escola Estadual João de Deus Cardoso de Melo e a família Fragoso. Tá bom? Ó, um beijo pra toda a família Fragoso, pra todos da Escola Estadual João de Deus Cardoso de Melo. Quer dizer, os alunos estão curtindo, né? Época de férias, aproveitando, mas os professores, os funcionários, ó, todo mundo ralando, é. Férias nem tanto, né? Quero ouvir a música Asa Branca com Luiz Gonzaga, o Gonzagão. Bora atender Elaine. Um beijo carinhoso. Oi, Vanderlei. Sou ruim pra áudio. Ei, Vanderlei, hein? Saída pela esquerda, hein? Nem quis mandar um áudio pra nós, hein? Pra fazer a madrugada mais alegre, ô. Dá uma palhinha da voz aí pra gente, vai. A gente promete que não vai rir, tá bom? O Vanderlei falou, bom dia, Forró Nativa. Só falou isso, sou ruim pra áudio. Então a gente vai selecionar uma música pra você, tá bom, Vanderlei? Não sei se tá em casa, tá em casa, será? Tá no trabalho? Não sei. Bom, vamos ver quem mais tá por aqui. É o Nildo. Oi, Nildo, bom dia.
2: Bom dia, Nativa, bom dia, mano velho, mano novo.
0: Nildo, nada de correria, sem pressa, o forró vai até às 6. Na verdade, quem já diria meu amigo Faustão? Cadê você, Faustão? Vem aqui, rapidinho, Faustão. Corre.
3: Errou!
0: Fui eu que errei, né? Coloquei na velocidade 1.5. Não, né? Oi, Nildo, agora sim.
2: Bom dia, Natia. Bom dia, mano velho, mano novo. Tudo bem? Quero ver o forró Zé Vaqueiro. Zé Vaqueiro. Minha Deus. Quero ver se pra minha esposa Maria do Carmo. Sou o Nildo aqui de Guanás, Zona Leste. Tenha um bom sabadão pra todos. Deus abençoe.
0: Valeu, Nildo. Zé Vaqueiro, coladinho, minha deusa. Vamos atender aqui no nosso forró. E eu vou falar que tem muita gente que gosta muito dessa música que eu vou tocar agora, porque fala assim, ah, esse equipamento... Esse... Que eu falo, gente? Não é equipamento, esse é acessório, não. O radinho. Radinho é maior companheiro, né? Radinho de pilha. Ah, radinho de pilha, hein, Gerival Lacerda? Bom dia pra você. Só não pode deixar acabar a pilha, né? Senão não vai ouvir a Nativa. Aí não dá.

0: para tiver tudo e muito mais alegria. De Zé Vaqueiro, coladinho, minha deusa. Você pediu no 9198-406-9646. E é lógico que a gente atende, porque esse é o programa mais envolvente do rádio brasileiro. Que clichêzão, hein? Para, ô. Ah, me deixa. Ah, é mó gostoso fazer o forró. Vai, ainda mais com a sua companhia aqui, construindo o programa juntinho até às 6 da manhã.
1: Onde manda o áudio?
0: Acabei de falar, é surdo, é? 9198-406-49... Eita, até me... Errou! Cadê você, Faustão? Vai, deixou até sem jeito, fiquei até emocionado, fui zoar, ó.
2: Errou!
0: 9198-406-9646. Viu? Pra não me atrapalhar, que eu enrolo. Não precisa muita coisa pra me enrolar, não. Já me atrapalho sozinho, já, tá? Fica quieto aí, Joaquim. Já saiu atrapalhando tudo aqui. Bom, vamos pra onde? Vamos que a primeira hora já tá passando voando. E daqui a pouquinho já estamos indo pra segunda hora. Porque faltam 13 pras 3. Ó o forno aí, padeiro, ó. Vai deixar o pão queimar aí não, hein? Vai deixar aí aqueles pãezinhos, aquelas baguetes maravilhosas, aqueles pães recheados deliciosos, pão doce. Queimar não é um prejuízo, hein? Bora lá, bom dia. Quem tá aqui com a gente? Deixa eu ver. Ah, é, cadê você? É o Cícero. Oi, Cícero, bom dia.
3: Bom dia, Latriba FM. Aqui é o Cícero da região do Grajaú. Ele pediu uma música do Amado Deus, uma das antigas. Ofereci pra minha esposa, que eu amo, Dalva. E minha filha Nazaré, e a todos vocês aí da Raida.
0: Obrigado. Valeu, Cícero. Até eu fui atrás, Amado Edilson. É, já tem Amado Edilson aqui no nosso Forró Nativa. Oi, Roberto, bom dia.
4: Bom dia, mano, papi. Bom dia, mano, Zé, mano, novo. Bom dia aí a todos os guerreiros da madrugada. Ô, mano, papi, eu queria pedir a música aí, é Proibido Cochilar. Eu cresci aí a todos os ouvintes. E aqui é Roberto, São Carlos. Bom trabalho aí pra vocês. Abraço.
0: Valeu, Roberto. Tô ouvindo, tá no trecho aí, hein? Ó, tá com um caminhãozão do lado aí, ó. Corda, corda, meu povo. Bora participar. Abraço pra todos da Nativa São Carlos, a região ali, Nativa Araraquara, ó. Um beijo carinhoso. Ribeirão Preto, oh, coisa boa. Todo mundo tá ligado na Nativa aí nessa região. Beijo pra vocês. Roberto, já é proibido cochilar. Vamos atender também no nosso forró. Tem mais um áudio só, hein? Pra fechar aqui nosso bloco. Oi, José, bom dia.
5: Bom dia, mano, papo. Meu nome é José Rinaldo. Eu sou aqui de Guarulhos. Eu trabalho na panificadora, né? Gostaria de pedir a música do Trio Nordestino, Tem Homem de Saia.
0: Tem Homem de Saia? Tem. A gente vai atender também aqui no nosso forró pra fechar mais essa hora. Aí começou a aparecer a galera das padarias, ó. Oh, coisa boa, hein? Você que tá nas padarias aí pelo Grande Brasilzão, pode mandar foto aí pra nós aí, tá bom? A gente vai acompanhando aí como é que estão as produções da madrugada. 9198-406-9646. Bora atender o seu pedido do nosso Forró Nativa.

0: Saudade, trio nordestino, homem de saia, pra fechar essa primeira hora que passou, hein? Sabe por quê? Porque são 3 em ponto da madrugada no horário de Brasília, mas ó, fica cabisbaixo, fica triste não, meu bem, sabe por quê? Porque ainda tem muito forró! Muito forró pra tocar ainda! E você, lógico que vai participar, não vai não? 9198-406-9646 é o nosso zap pra você mandar o seu pedido. Quero ver. Levanta a mão aí, quem vai participar da próxima hora? Calma, baixa o braço, calma, não tô vendo o fim, meu Deus. Quanta gente chegando? Ah, você é novo na Nativa? Oh, muito bem-vindo! Ah, você tá voltando hoje a ouvir o nosso forró? Tá ouvindo essa semana todinha com o Rafa Guidotti, o amigo velho? Ah, então tá bom, o amigo velho que tá de folga hoje, curtindo. Tô achando que ele foi pra praia, viu? Será? Ah, mano velho, mano novo, muita gente perguntando no nosso zap. Ah, tão curtindo? Sabe o quê? Copa do Mundo. É, tô achando que eles estão lá nos States. É, imagina, mano velho, mano novo, mandando a ver no inglês. Acho que eles estão tristes, porque o Brasil foi eliminado, né? Agora tem que torcer aí, tem que escolher outra seleção. O quê? Eles vão torcer pra ela? Ah, não, não acredito. Não, não pode ser. Pra essa seleção? Não, não, não. Se eu falar, não, o pessoal vai me bater. Não, vou ali pegar um café, já volto.
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0: Nativa é tudo e muito mais. Flávio José, filho do dono. Ah, esse é o nosso Forró Nativa, que já tá na segunda hora. Oh, acorda aí, sabe por quê? Não perde a hora, não. Ó, oh, os compromissos aí. São 3h16, horário de Brasília. Ah, você tá de folga hoje? Ah, então não precisa sair da cama, não. Pode ficar tranquilo curtindo o nosso forró, que tá gostoso, tá animado, tá alegre, e você tá participando com a gente. Isso que é mais incrível, não é não? Tá gostoso, não tá não?
1: Sim!
0: Ah, eu também tô achando. Deixa eu atender vocês no nosso zap. Ah, o quê? Ainda você tem dúvida, Joaquim? Toda madrugada, é? Você não decora, não, é?
1: Onde manda o áudio?
0: 9198-406-9646. Vai mandando seu áudio. É lógico que demora um pouquinho, mas a gente atende, tá? Tenha paciência, tenha persistência, não desista. A gente vai respondendo e vai selecionando as músicas aqui, tá bom? Não fica chateada, não. Tem gente que fala assim, nossa, nem me respondeu, mas calma. Tem tanta mensagem, a gente vai rodando a tela ali, olhando, respondendo um por um, com tanto amor, com tanto carinho.
1: Toca a música!
0: Eu tô só explicando por que que demora às vezes pra responder. Oh, meu Deus, que agonia, que pressa. Essa? Meu Deus do céu, não é? Ô Luiz, bom dia pra você.
2: Ô mano papi, bom dia. Luiz Gustavo de Lins, interior de São Paulo. Cics Logística, transportando material biológico. Final de semana chegou, sabadão, coisa linda, hein? É nóis. Ô mano papi, toca Nando Moreno, Chapeludo. Tá bom, meu querido? Deus abençoe a todos, bom trabalho, bora pra frente.
0: Bora pra frente, sempre, sempre, boa viagem. Como você diz, Luiz, tá no Lins ou não, hein? Tá rodando aí pelas estradas ou tá indo, tá pra casa já, hein? Ó, agora são 3h18, no... pega o chocalho, pega, não, não é o E não, menino, é o chocalho, confunde não. 3h18 no horário de Brasília, bom dia, ele pediu o quê? Chapeludo? É uma das mais pedidas na programação da Nativa também, é? Ah, então a gente vai atender já já. Tem mensagem de texto também. Bom dia, mano velho, mano novo, mano papi. Poderia tocar Flertes, da banda Estilos? Sou a Erivânia. Alô, Cumbica, em Guarulhos, na Grande São Paulo. Grande São Paulo, que é muito mais Nativa. Um beijo, Erivânia. Um beijo a todos de Guarulhos também, acompanhando. Oi, mano velho, mano novo. Aqui é o Jonathan de Guarulhos. Mais gente de Guarulhos, que legal. Tô trabalhando nas alturas em plataforma elevatória. O que, menino? 2h16 da manhã, você tá numa plataforma elevatória. Tem coragem, não. Ah, mas eu pago 1 milhão. Não, tô fora. Eu, hein? Sai fora, medo de altura danado que eu tenho, você é doido. Nem montanha-russa, nem chama que eu não vou. Eu dou meu dinheiro pra você, você vai no meu lugar. Ah, meu Deus, onde que é isso aí, hein, Jonatas? Manda mensagem aqui explicando melhor. Plataforma elevatória na madrugada. Ó, quero ouvir Luiz Gonzaga, Siri jogando bola. Ofereço pra minha esposa Jéssica e meu filho Marcos. Já coloquei muitas vezes pra dormir com essa música. Muito bem, você teria coragem? Trabalhar numa plataforma elevatória essa hora da madrugada? Ou eu tô confundindo? Eu vou até pesquisar direito esse assunto aqui. Vai que eu tô passando vergonha, falando bobagem no ar aí. Ah, meu Deus, hein? É. Plataforma elevatória não é nas alturas, não? Ah, eu acho que... Bom, 9198-406-9646. Já já tem mais participação. Já já tem mais pedido sendo atendido no nosso forró, hein? Sai daí, não.

0: tiver tudo e muito mais, Zezinho Barros, dois copos na mesa, tomou um belo de um bolo, hein? É, pois é, só um tá cheio, quer dizer que psiu, a outra pessoa, ó, deu no pé, na verdade, deu no pé desse compromisso, né? Às vezes foi pra outro, falou, ah, não, tô em casa, eu não tô muito bem. Sei, sei, mas tá lá curtindo outro forrozinho, é, com outra pessoa. Sei não, hein? Sei não. Fica de olho aí que isso é história, hein? Tem muita gente querendo participar, hein? Muita gente? Ai, meu Deus do céu, calma, essa fila tá que tá hoje, hein? Vamos organizar aí? Vamos organizar por ordem de chegada, não é bagunça aqui não, tá bom? 9198-406-9646. Agora tá tudo organizado? Tá tudo certinho? Posso chamar?
1: Sim!
0: Então tá bom, vamos pro nosso zap da Nativa, que tem muito mais participação também. Bom dia, quem tá por aqui agora? É o Silvio? Ô Silvio! Não, não é o Silvio, não. Para, não fica me zoando. Nosso eterno comunicador gigante, mestre Silvio Santos. É o Silvio, tá aqui com a gente. Oi, Silvio, bom dia.
2: Bom dia, André. É Silvinho, padeiro da Califórnia. Um abração aí pro seu Manuel da Rosa do Município. Eu mando papi, toca pra nós aí, Falcão. Show da Xuxa é esse, beleza? Ô, Jonas, cuidado pra não queimar a rosca, hein? Falou, um abraço.
0: Um abraço, Silvio. Você quer bololô, né, do Falcão? Você falou o quê pro Jonas tomar cuidado com o quê? Tomar cuidado aí, Jonas. É, o Jonas tá ouvindo também, tô sabendo. Tá lá trabalhando também nas madrugadas desses padeiros. Um fica zoando o outro, um fica tirando sarro um do outro. Meu Deus do céu. Nosso forró acaba virando essa bagunça. Mas não... Psh, psh. Bagunça naquelas, tá? É organizada, por favor. Se não, mano velho, mano novo, ó. Termina, sai da Copa, já vem direto pro Brasil, já puxa minha orelha aqui. Aí eu quero só ver aí depois, ficar sem orelha. Oi, Lorival, bom dia.
3: Bom dia, mano novo, bom dia, mano velho. Bom dia, mano papo. É, manda uma música pra nós aí. Tá o velho do Lorival aqui. Lorival e o Xurex na Zona Leste aqui, fazendo trecho.
0: Valeu, Lorival. Shrek, é? Ô, povo feio. Então, é verde também, é? Ô, meu Deus do céu, aí não dá não, né? Bom, 9198-406-9646. Tem mais gente chegando. Oi, Romário, bom dia.
4: E quero aqui pedir uma música aqui. Quem fala é Romário. Quero pedir uma música de Cavaleiros do Forró, de Ré Pra Lá. Oferecer todos os caminhoneiros, todos os padeiros, confeiteiros, porteiros e a todos vocês aí da Nativa, beleza? Zona Norte aqui, trabalhando pegado. Só sai às 7 horas da manhã, valeu?
0: Ah, então tá bom, Romário. Você vai sair, ó, juntinho aqui, quando eu estiver indo embora também, então, 7 da manhã, fechou? Mas, ó, psiu, vai embora e deixa o rádio ligado, hein? 7 da manhã tem Manhã de Amigos com Renato Rainha. Vai ter desafio, vai ter a rocha, vai ter de tudo nessa Manhã de Amigos. Tô sabendo, é, tô só de olho. Psiu, falar nisso, cadê? Cadê meus amigos do Tapete Preto? Tô sentindo falta, hein? Cadê? Também? Ah, é verdade. Cadê? Cadê aqui, ó? Cadê os cochilantes da madrugada aí também, hein? Cadê a galera aí que cuida das portarias? Cadê os vigilantes? Cadê o guardinha noturno, hein? Cadê? Tô sentindo saudade de vocês, ó. Manda aquele áudio. 9198-406-9646. Ô, motorista de aplicativo. Bota a rota e o destino certinho, segue as orientações aí do passageiro, pede pra pôr o cinto e vai ouvindo o forró também, hein? Bora de bololô!

0: 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É o Barramalho, bate coração. Ai, que música bonita pra gente fechar mais uma hora. É lógico que a gente agradece demais a sua companhia durante toda madrugada. Olha, vou falar, hein, vocês estão um auditório lindo demais, porque, olha, a gente faz sua companhia um pro outro, vai se divertindo, vai gostando demais, cada vez mais, do nosso forró. E eu vou te falar uma coisa, hein? Lembrei de um assunto que eu tinha esquecido de falar agora há pouco. Você ouviu que tocou Calcinha Preta agora há pouco, é? Tá sabendo, é? Tá sabendo do susto no show do Calcinha Preta? Ah, não, não tá sabendo, não. O Marlos Viana resolveu fazer aquelas estripulias, sabe? Ai, deixa que eu te carrego, eu sou forte. Falou assim, eu vou carregar você, ô rara. E aí os dois caíram no chão, tentou equilibrar ali. Adivinha, né? Os dois caíram, foi no chão. É, meu Deus, o momento inusitado marcou o show aí da banda Calcinha Preta. E lógico, né? Foi para onde? Com tanta gente filmando hoje, com celular na mão, na rede social. E o tombão, hein? Rapaz, bateu, foi o coração, foi a coluna, foi tudo no chão, as coxas. Ai, e dói, hein? Quando perde o equilíbrio e cai assim, dói. Meu Deus do céu. Bom, mas deu pra se recuperar, tá todo mundo bem? Tá tudo certo? Então tá bom. Ah, então é o que importa, né? Tá com saúde, mas ele falou, ó, é muita exaustão, é muita correria, é muito show. E aí a gente acaba ficando mais cansado. Aí inventa de querer pegar no colo, aí já viu, né? Acaba trupicando. Ô, meu Deus, toma cuidado. Parece eu, às vezes, na rua. Às vezes, dá umas trupicadas na rua, mas sabe o que é? Acho que é sono. E pra sono, sabe o que resolve?
1: Quero café!
0: Ah, isso eu quero mesmo. Eu vou até ali pegar um... Ah, se tiver aquele pãozinho com manteiga, quiser mandar também, manda foto pelo menos, né? Dá pra matar à vontade, até porque, ó... Ai. Que ai, menino, para! Que ai, o quê? Tá doendo o quê? Aí tá com problema, é? Faltam 3

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0: 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Mastruz com leite, carta de um marginal. Eu tava lendo aqui a história de Mastruz com leite. Vou falar em pioneira a levar o New Forró a vários países, hein? Olha, pra região dos Estados Unidos, Massachusetts, Nova York, Stanford. Ah, levou também o forró brasileiro pra Genebra, Lisboa. Alô, amigos de Portugal, Zurique. Ó, quanta coisa boa, hein? Levando a cultura brasileira aí pra todos os cantos desse grande mundão. E nessa hora, quem vai participar? Quem quer? Opa! Você. Calma aí, abaixa aí, menino. Ô, atropela não, chegou agora, calma. Sem nervosismo, fala, Joaquim.
1: Bota a música!
0: Joaquim, você acalma o coração que você tá muito nervoso. Desde o começo do programa, você tá alterado. Acho que é muito café que você tá tomando aí no nosso bastidor, hein? É, na nossa cozinha ali. É, não pode não. Tem que tomar cuidado com a saúde. 9198-406-9646. Fala, Joaquim. Fala,
1: menino. Onde manda o áudio?
0: Acabei de falar pra você. 9198-406-9646. Você também, hein? Pelo amor, hein? Ô, oh, meu Deus. Deixa eu ver. Tem mensagem? Ah, tem tudo isso? Meu Deus do céu, quanta gente participando. Bom dia, Reinaldo.
2: Bom dia, mano papi, mano velho, mano novo, todos os mano aí que está ouvindo o Forró Nativa, vamos alegrar o Forró Nativa aí. É, manda um abraço aí pra toda a galera da caçamba aí, Puxumaria na Riuma, que é Reinaldo Supertex. Vamos por cá, mano papi, toca um aí do Luizinho de Irauçuba, qualquer uma delas. Um abraço a todos, boa madrugada, mano. Tudo de bom e bom final de semana pra nós. Vamos pra luta, vamos trabalhar.
0: Bora pra luta. Rapaz, hein, nossa, que buzinada foi essa? Eu não esperava isso não, gente. Tava aqui só esperando... Ó. Não precisa apelar também, né? É, pois é, vou falar. Tomei um susto agora com essa buzinada no final aí, meu Deus do céu. Mas ó, 9198-406-9646. Alô, galera do Tapete Preto, tá por onde, hein? Tá carregando, já carregou? Tá andando aí pelo nosso grande Brasilzão? Bom trabalho aí, hein? Vai sempre com cuidado na direção, hein? E se for mandar áudio, pelo amor de Deus, hein? Vai buzinar, vai mandar áudio, mas para esse caminhão aí, hein? Vamos de responsabilidade. Oi, Alessio. Gostaria de ouvir a música Valeu Boi com o Mano Walter no Forró Nativo. E falando em gente do Tapete Preto, é o Esmeraldo que tá por aqui. Oi, Esmeraldo. Quanto tempo, Esmeraldo?
3: Bom dia, bom dia, bom dia, Forró Nativa. Yeah. Bom dia, Mano Papi. Por cá, Esmeraldo. Um excelente sábado a todos aí, um excelente final de semana. Toda essa rapaziada aí que tá junto e misturado aí, ó. Um abraço a galerinha da madrugada aí, ó. Peixe do Malubão, José Postino, Edson, a rapaziadinha aí do Pãozinho aí, nossos amigos do Espadeiro aí, toda essa galera que tá junto e misturada aí. Positiva?
0: Positivo.
3: Ô, Manu Papi, toca pra nós aí. Passito, passito, Cido dos Teclados. Positiva, meu querido. E tchau, obrigado.
0: Cido dos Teclados, positivo operante. Mas quem está falando do seu lado aí, hein? Ou é aqui? Não, não é aqui não, gente. Ô, meu Deus. É lá, tava um... Que isso? É um sapo que tava no caminhão com ele? Que é isso? Ô, Esmeralda, toma cuidado aí, hein? Vai que você tem companhia aí no caminhão. É, eu sei que você tá ouvindo. Mandou até um joinha pra nós aqui. Bom, 9198-406-9646. Anota esse número. Anota. Anotou direitinho? É esse o zap aí pra você participar, pra você pedir sua música, pra você participar também das promoções da sua nativa. Deixa salvo esse contato aí, tá bom? Bora atender pedido? Porque já são 4h18 no horário de Brasília. Vai deixando o cafezinho passando, vai deixando aí aquele pãozinho gostoso. E você que tá dirigindo, aumenta o som! É o Forró Nativa! Bom dia! Bom sábado pra você. Ô, coisa boa a sua companhia.

0: 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E dos teclados, passito, passito. Não foi meu celular que tocou, não foi. Até porque o meu eu deixo, ó, no silencioso. É, na hora que eu entro aqui, não pode ficar com o celular fazendo barulho no ar, não. É, não pode, não. Ai, meu Deus, vocês são terríveis. Vocês são terríveis. Ô, Joaquim, fala aí, meu filho. Que tu quer?
1: Quero café!
0: Ah, tu quer café? Aquele cafezinho expresso, preto. Gostoso. 9198-406-9646. Quase que eu errei. Quase que eu me equivoquei aqui. Você tá preparado?
2: Sim!
0: Então, vamos atender mais gente que a fila... tá lotada de pedidos. Obrigado sempre pelo carinho. Obrigado por você que tá chegando agora no nosso Forró Nativa. Oi, Elber. O Elber Carvalho tá acompanhando também o nosso forró. O Esmeraldo deu aquelas palminhas. Muito bem. Gostou, né, Esmeraldo? Boa viagem aí no trecho. Toma cuidado. Oi, Regis. Bom dia.
3: Bom dia, Manoel. Bom dia, Mano. Bom dia, Rafael Quidotti. Eu, Mano. Papi. Bom dia a todos que estão curtindo a Nativa FM. Aqui é Regis de Canhotinho, Pernambuco, cidade próxima de Garanhuns. Quero mandar um abraço mais uma vez para todos, vigilantes, todos os motoristas de caminhão. Enfim, toda a profissão que exerce o carro na noite, no dia, não importa o horário. É, Rafael Guilherme, toque qualquer um aí de... Amazon,
0: vamos atender, Regis, mas temos um problema.
1: Errou!
0: O Rafael Guidotti está de folga hoje. Ah, tá curtindo. É, que é só o Mano Papi hoje. E os manos, é, os manos também estão de folga. Estão curtindo o Mundial lá nos Estados Unidos. Mas não é por isso que eu não vou atender o seu pedido, né, Regis? Já já tem Amazon, então. E tem mais gente chegando. Bom dia.
4: Bom dia, mano Guidotti, mano de bom dia. Tô aqui na escuta, na escuta, na escuta, não perco um só dia. Forró Nativa. Mano velho, mano novo, tá ausente? Tô saindo para o trabalho, pegar o caminhão, pá, ir no Tapetão Preto, na rodovia. Vamos que vamos, a paz do Senhor Jesus. Quero ouvir uma música de Cavaleiro do Forró. Não entre nesse avião. Toca pra mim, fazendo um favor.
0: Pode deixar, Nadinho. Nadinho Mota, não pegue esse avião. Ah, já tá aqui separado também pra gente te atender. Quem mais? Quem mais? O Carlos Roberto Ribeiro Ramos pediu em mensagem de texto. Oi, Nativa. Bom dia, mano velho, mano novo, mano papi. Gostaria de ouvir Zé de Freitas. Amei. Uma mulher, então bora atender muita participação e a gente, ó, não pode perder tempo não, sabe por quê? Porque tá pegando fogo.
1: Tá pegando fogo, bicho!
0: Tá pegando fogo, tá lotado de pedido aqui no nosso forró. Bora atender, bora!

0: show.
1: Ah, não tiver tudo e muito mais, Ricardo Rosalém, top show. Ah, Ricardo Rosalém, o homem tá chique, hein? Tá com um monte de show. Parabéns, Ricardo Rosalém. Trabalha aqui na Nativa, hein? Na nossa equipe aqui. E também, lógico, vem cantando e encantando pelo grande Brasilzão. Parabéns, viu, Ricardo Rosalém? Muito sucesso. Você continue brilhando muito aí pelos palcos do Brasil, tá bom? 9198-406-9646. O que, o Joaquim decidiu abandonar o programa? Não vai perguntar nada agora? Não vai falar do áudio? Não? Ah, lógico que vai.
2: Onde manda o áudio?
1: 9198-406-9646. Ah, é pra abrir o áudio dele, é por isso. Oi, Edivan, bom dia pra você, Edivan.
3: Bom dia, Rádio Nativa, bom dia, Mano Velho, Mano Novo, bom dia, Mano Papi, meu patrão, André Costa. Aqui é de Van, de Guaianazes, mais uma vez, ouvindo Melhor da Madrugada. Mano Papo, meu patrão, se for possível, desenterra uma pra nós aí de João Bandeira, pra comer batom. Fui.
1: Valeu, Edivan, o homem dos bolos. É, faz cada bolo, manda foto, dá uma vontade. Esses dias mandou um bolo de cenoura com chocolate, hein, Edivan? Obrigado, hein? Já já a gente toca então João Bandeira, até porque, ó... Fico falando, Mike, o Nego do Leite aí, ó, são 10 para 5 da manhã, já no horário de Brasília. A Ana quer mandar beijo, é? Oi, Ana, bom dia.
4: Bom dia, mano. Ah, tô aqui já de pé, no meu dia de folga, para arrumar a casa, fazer comida, porque daqui a pouco eu saio com meu marido, que ele vai operar da catarata, então eu já quero deixar tudo prontinho, mano. Beijo
1: pra você, Aninha. Beijo pro maridão também. Vai passar por uma cirurgia, é isso? Ah, papai do céu vai abençoar. Vamos colocar na oração do Padim Patício, hein, Joaquim? Esquece não, final do programa hoje, tá bom? Sempre vai dar tudo certo, tá bom? Beijo pra você, Ana, pro maridão também. Oi, Fátima, Fafá, bom dia.
5: Bom dia, Mano Papis, bom dia a toda a equipe da Nativa. É a Fátima aqui do Tatuapé, passando pra desejar um sábado abençoado, um dia com muitas alegrias, muito sucesso pra Rádio Nativa, que é tudo e muito mais. E te pedir, mano, por favor, se você puder, toca pra mim, do Gival Dantas, Coração. Obrigada.
1: Coração, ah, vamos começar por essa então, pra atender, pra fechar mais uma hora o nosso Forró Nativa.
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0: 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Frank Aguiar, forró, brega. E ó, 5 em ponto, acabou de virar no horário de Brasília. Maravilhoso, lindo, incrível sábado pra você, que é muito mais Nativa. E o Frank Aguiar, ó, eu não sabia não, ele é bacharel em Direito e pós-graduado em Ciências Sociais. Ó, o Frank Aguiar, parabéns aí, Frank, muito sucesso. E cantando aí a música Forró Brega, que lógico você conhece muito bem, aqui tocando no nosso Forró Nativa. É o quê? Já vai pra última hora? Meu Deus, como passa rápido, como passa voando. Você tá alegre, você tá feliz?
1: Sim!
0: Então abre este zap aí, não perde tempo. 9198-406-9646. Depois não vai dizer que eu não avisei pra você, não manda, pra você mandar áudio. Tem que mandar e participar. Bora pedir música.
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0: muito mais amor com limão com mel. Esse amor é mil, um dos maiores sucessos românticos aí da banda Limão com Mel, não é mesmo, Joaquim?
1: Onde manda o áudio?
0: 9198-4069-646. Vamos dar uma corridinha, vamos apertar o tempo, porque já já tem Manhã de Amigos com ele, Renato Rainha. Deixa eu dar uma vasculhada aqui, olha. Meu Deus, vai ter tudo isso de desafio hoje? Vai ter Daniel, Jean, Giovanni, Gina e Geno. Oh, meu Deus, quanta música boa hoje na Manhã de Amigos, hein? Bom, é o Chaves? Não, não é isso. É o Chaves que trabalha entregando o jornal. Falou assim: sigo na luta, toca a música Brilho da Lua com a cantora Eliane, por favor. Pode deixar, viu, Chaves? Boas entregas aí. Ele falou que tem sempre muito jornal pra entregar, viu? Ao contrário do que o pessoal fala, ah, acabou por causa da internet. Ele falou pra gente aqui no nosso forró. Muita gente gosta ainda de pegar o papel, sentir ali e ler as notícias do dia a dia. Oi, Eliane, bom dia!
2: Olá, mãe e papo, bom dia, mano velho, toca pra mim, o trio nordestino, Xirilique, beijo, mano Fábio.
0: Beijo, Eliane, Xirilique, tá bom, a gente atende já já, quem mais, Leco Leco, é isso? Bom dia, Leco Leco.
3: Bom dia, Forró Nativa, bom dia, Rafael Minotti. Bom dia a todos os ouvintes da Rádio Nativa FM, Forró Nativa. Aqui quem tá falando é o Leco Leco. Ô, Rafael, tô aguardando você tocar aí, Brucelose, viu? Forró Brucelose. Positiva? Estamos saindo aqui do Franca, sentindo o Ribeirão dos Pretos, viu? Bora que bora. É os guris da madrugada, hein?
0: Bora que bora. Mas, ó, Rafael Guidotti, amigo velho. Não, hoje não. Hoje ele está de folga, mas eu vou atender tocando aqui pra você. Ô, Leco Leco, já já a gente atende também a seu pedido. Oi, Maria!
4: Bom dia, abençoado.
0: Dia.
4: Bom dia. Que Deus abençoe o seu dia, o nosso dia. Manda um bom dia aí pra Dilson em Piauna, Bahia e todos os baianos que ouvem a Nativa. Toca o shot da menina aí, de Luiz Gonzaga, pra nós. Beijo, feliz sábado.
0: Feliz sábado pra você também, viu, Damiana? Ó, faz aquele cafezinho maravilhoso, já compartilha aí com a gente, que ó, dá uma vontade de tomar um cafezinho agora! 5h20, as padarias já abrindo pelo nosso grande Brasilzão. É agora aquele momento em que os padeiros falam assim... Ufa, deu certo, hein? Fornada tá linda, tá maravilhosa, tá entregue. Agora a gente pode pelo menos tomar um cafezinho e continuar ouvindo a Nativa, não é? Bora atender os pedidos. Já já tem Manhã de Amigos.
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0: 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Eliane, Brilho da Lua, Rainha, gravada em 1992. Ó, eu tinha, deixa eu ver, um, dois, três, quatro, quatro anos só. Ah, caramba, o tempo tá passando rápido, hein? É sim, 92, eu tinha 4 anos, sim. Ah, para, ô, não duvida de mim, não. Tô bem conservado. Ah, vai. Tô bem, vai. Sucesso aí do oitavo trabalho da cantora cearense, lançada em 1992. Para de rir, para. Porque agora já faltam 19 para 6 do horário de Brasília. E deixa eu ir só pros últimos zaps. No 9198-406-9646. Mandando abraço pro Carlos Gonçalves, pro Jefferson, pra Ana Maria Pedrosa, pro Lincoln Padeiro. E também, ah, sabe quem mandou áudio aqui? O Marcelo. Ô Marcelo, aproveita e brilha aqui na Nativa. Bom dia.
1: Bom dia Nativa FM. Desejo para vocês um excelente sábado a todos os ouvintes e a todos os locutores. Eu sou Marcelo Rodrigo Santos, estou aqui na Guarita, vou completar 12 horas, mas foram 12 horas maravilhosas ouvindo a Nativa FM. 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
0: 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Ô, dona Mariquinhas, já tá por aí? Tá faz um tempinho? Então, e aí,
2: tá
0: hein?
2: Tá chovendo aí, aqui tá chovendo. Aqui tava chovendo e agora já choveu.
3: Tá chovendo só fora, dentro de casa tá tudo seco ainda, por enquanto.
2: Tá chovendo sim, querida, tudo molhado pra fora, uma barreira, não dá nem de caminhar pelo redor de tudo.
4: Tá chovendo sim, mas aí ainda não tá correndo água na estrada.
5: Tá chovendo, choveu a noite inteira e tá chovendo.
0: E não só tá chovendo, como tem ameaça de geada, queda de granizo também no sul do Brasil, pois é. Tem tempo instável com risco de temporais nesse final de semana, queda de granizo, eventual queda de granizo em Santa Catarina, Paraná e Rio Grande do Sul. Dando uma olhadinha pela região sudeste do Brasil, o tempo segue quente e abafado na maior parte da região. Em São Paulo, a temperatura chega aos 27 graus pela tarde, mas a nebulosidade aumenta à noite, com a aproximação de uma frente fria. Mais uma, né? No centro-oeste brasileiro, chuvas fortes e trovoadas se concentram no sul e sudoeste de Mato Grosso do Sul e em áreas do Mato Grosso. Norte e nordeste brasileiro, a chuva continua concentrada no oeste da Amazônia, com pancadas de chuva e raios no Acre, Amazonas, Rondônia e Roraima. No interior nordestino, incluindo Bahia, Piauí e Sertão, permanece aí sobre a influência da massa de ar seco com índices de umidade muito baixos. E é lógico que aí a gente tem que tomar aquele cuidado a mais para a saúde, tá bom, dona Mariquinha? Vai voltar amanhã, é? Domingão? Vamos trazer a previsão do tempo também, vou estar com você, hein? Te aguardo! E agora, bora andar de mototáxi, bora!
6: Ô, mulher valente!

0: Tem gelo aqui? Tem.
1: Essa é essa, mulher.
0: Pra eu cortar de novo é rapidinho. Eu corto e todo gato.
1: Chega, vamos mudar.
0: Eu corto e tudo.
1: Chega esse negócio.
0: Também é assim.
1: Vambora.
0: Vambora?
1: Vambora.
0: Vamos,
1: chega.

0: tiver tudo e muito mais, fala mansa, shot dos milagres, pra aquecer esse sabadão, dois passinhos pra lá, dois pra cá, dois pra lá, dois pra cá, é pra deixar sua manhã muito mais animada, muito mais nativa, hein? Nosso forró já tá chegando ao fim, oh meu Deus, mas passa rápido, passa voando. Faltam 5 para 6 da manhã e ó, coladinho com forró, hein? Tem Manhã de Amigos com Renato Rainha, muita música boa, apresentão, vai ter música premiada, vai ter churrasco da Nath, oh, vai ter muita coisa boa pra você. Agora, nosso padinho Patrício, hein? Pra abençoar nosso final de semana, que seja um sábado lindo e maravilhoso, um domingão também, volto com você às 2 da manhã, aqui na nossa nativa, tá bom? Nas 2 da manhã de domingo, a gente vai rezar, vai orar, vai pedir a Deus aí muita proteção com Mano Velho e Mano Novo, e fecha com Barões da Pisadinha, tá bom? Um excelente sábado, lindo e maravilhoso final de semana, você continue sempre protegido por Deus e acompanhando a sua nativa, é lógico.
1: Mano Velho, dizem que o Padre Cícero é um santo e tem poder.
2: É isso mesmo, Mano Novo. E se a voz do povo é a voz de Deus, só nos resta dizer: viva o Santo do Sertão!
1: Viva!
2: O Padre Cícero foi tão querido no sertão nordestino que o povo criou a sua oração. A oração para ser rezada antes do agricultor sair de casa para a lida diária.
1: Vamos rezar, Mano Velho?
2: Vamos sim, Mano Novo, ao som do maestro César do Acordeon.
1: Pelas lágrimas divinais, livrai-me dos invejosos e das mãos dos criminosos e dos laços dos satanás.
2: Para botá-los para trás, Deus na frente, paz na guia. Ó Santa Virgem Maria, quando vem rompendo a aurora, iluminai-me na hora que vem clareando o dia.
1: Levanto-me e entrego-me a Deus e a Virgem Maria,
2: para com as espadas de São Jorge estar armado, com o leite da Virgem Maria amamentado,
1: para que meus braços não sejam fracos, nem meu sangue derramado pelas mãos do inimigo.
2: Quero ficar livre de todos os perigos em minha casa, junto com a minha querida família.
1: Em nome de suas 5 chagas, Jesus Cristo de Nazaré, atenda os meus rogos e me livre de todos os males.
2: Amém.

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2: Oba! Bom dia, 6 em ponto, bora!

0: manhã.
1: Linda!
0: Uma linda manhã.
1: Linda!
0: Sempre muito linda. Maravilhosa de linda. Quem diz que eu não vinha, prazer imenso, sou eu, Renato Rainha, com você. Na rádio mais gostosa do mundo, no melhor programa das galáxias. Manhã de amigos. Os nossos amigos sempre serão nossos amigos. Agora, os interesseiros, esquece os interesseiros. Amizade de verdade você sente no coração quando é pra valer. E a gente começa a nossa manhã aqui, vamos brilhar, gente, tem presentão, tô vendo que tem a camisa da Nativa, em coleção 2026. Aproveitar o dia e o bom da vida, brindar um novo encontro ou explorar o mundo e viajar sem limites. 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Bora, gente, tem esse presentão. Eu quero saber que música é essa aqui já pra começar, ó. Tá invertida a música. Invertemos a música, vai, responde. Que música é essa aqui? É, ó. É uma música que está em alta. É uma música que está em alta. Vou colocar de novo, ouve. Ó. Não, é uma das mais pedidas, uma das mais tocadas aqui na Nativa. Ó. Eu inverti a música, entendeu? Aí, ó. Bora, gente, 9198-406-9646, começou, quero saber de você, bora!

mais, amor. Zezé de Camargo e Luciano, nem mais uma dúvida. Não pode existir dúvida, né? Tem que ir com convicção, tem que ir com força, com fé, com garra, determinação pra começar o dia bem, sorridente, contente, feliz, pra cima, com uma energia muito boa. 6h16, hora de Brasília agora. Bom dia pra você que curte a gente em todo canto do país. Manhã de amigos no ar. Essa amizade gostosa e verdadeira, pura, sincera, legítima, da sua nativa rádio mais querida do Brasil. Vem com a gente que tem um monte de coisa boa pra você aqui hoje, viu? Pode encostar aqui na nativa, você vai se dar bem, vai ficar feliz da vida. Aliás, tem um monte de presente pra você, por isso que eu falo que a nativa é a rádio mais querida do Brasil. Cola com a gente aqui, ó. Nosso desafio, hein? O nosso desafio de hoje. Coloquei uma música invertida aqui, eu quero saber que música é essa aqui que eu vou tocar agora aqui, ó. Que música é essa aqui, ó? É uma música que tá no auge. É uma música que todo mundo tá cantando, toca na nativa, inclusive, e é uma mulher que canta. E aí, quero saber de você. Participa com a gente, 9198-406-9646, vale de presente para você aqui na Nativa, esse kit, é um kit muito bonito, é um kit espetacular, kit Vizela com stick blush red mush, lapiseira Cherry para os olhos, blush compacto e batom líquido para você, e a camiseta da Nativa Coleção 2026. Manda sua resposta, tô te esperando aqui, viu? Seis e 18, hora de Brasília, bom dia! 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

0: Nativa, bom dia, 6h26.
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0: 6h26, bom dia.
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0: Oi, bom dia! 6h29, hora de Brasília, bora!
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0: 6h29, bom dia!

0: Linda Ciganinha Gina e Geno. 6h36, gente. Ah, tem gente dormindo ainda? Que isso? Mas que isso? Tem gente dormindo ainda? Deixa dormir. Fim de semana. Aqueles que não vão trabalhar, descansem. Descansem em paz. Eu coloquei uma música invertida e eu quero saber a resposta. 9198-406-9646. Venha, participe.
1: Bom dia, Renato Rainha. Bom dia. A música de hoje é Peão Todo Tatuado, de Geninho com Mariana Fagundes.
0: Nossa, assim? Bom dia, Thaís. Obrigado, viu? Ulisses sempre participa, manda também aqui o palpite.
2: Bom dia, Renato Rainha. Dia. A música de hoje é Peão Todo Tatuado, Geninho e Mariana Fagundes.
0: Legal, boa. Boa, bom palpite. Valeu, Ulisses. Cadê a Isa? Também tá aí? É?
3: Renata, a música aqui é Peão Todo Tatuado.
0: Oh, meu Deus do céu, que coisa fofa. Que coisa fofa. Já tá de pé, Isa? Já tá de pé, Isa? Ai, ó, um beijo, viu? Obrigado, bom fim de semana e obrigado por participar com a gente. 6h37, hora de Brasília, para você que participa, fica concorrendo a camiseta da Nativa Coleção 2026 e também o kit Visela, com stick blush Red Mocha, lapiseira Cherry para os olhos, blush compacto e batom líquido. Ser Visela é viver um momento de liberdade e felicidade sem julgamentos. Visela, aquela marca do Panda Córneo. Vai participar? Tô esperando você. Vem brilhar com a gente, vem. Bom dia, turma. 6h37, hora de Brasília. Bom dia. 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
0: 6h42, hora de Brasília. Bom dia, gente!

0: Ativa, bom dia, 6h44, hora de Brasília.
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0: Bom dia, minha gente, bora brilhar.

0: Ativa, 6h48, bom dia!
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0: 6h48, hora de Brasília, bom fim de semana!

0: Miranda, perigosa e linda. Bandida. Bandida. Ai, ai, ai, ai, ai, nem fale, nem fale. Muda de assunto, muda de assunto. 5 para 7, bom dia. Olha a hora, gente, 5 para 7, hora de Brasília. Tamo aqui, hein, com Manhã de Amigos. Essa amizade verdadeira. E, olha, uma amizade de verdade a gente presenteia também, não é? Você não gosta de presentear os amigos? A gente gosta, claro. Claro que a gente gosta. Eu coloquei a música invertida aqui. É a música invertida. Ouve aí, ouve a música pra você tentar matar a charada com nós agora aqui, ó. Aí. Olha, vou falar, hein? O povo acertou. Você acredita que muita gente acertou? Qual que é a resposta? Pião todo tatuado. É, pois é. Pião todo tatuado. A Mari tá demais, hein? Mari Fagundes está arrebentando, né? Inclusive participou com o Daniel lá, tem uma versão exclusiva rolando na narrativa. Coisa linda, coisa linda. Parabéns para Claudiana Barros de Lima Santos. Final do telefone 3792. Ô Claudiana, parabéns, menina, você ganhou o presentão que a gente combinou. Que é a camiseta da Nativa Coleção 2026 e o kit Vizela. Passe na sua Nativa com documento original em mãos para retirar. Primeira hora do Manhã de Amigos já foi. Vem aí a segunda hora. Um desafio também, claro. Opa! 6h56, hora de Brasília, bom dia. 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

0: 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Alegria, 7:01 de Brasília.
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0: Bom dia pra você e pra você também, bom dia.
1: Gente,
0: que legal. Quando a gente acorda animado, quando a gente acorda, né, depois de uma boa noite de sono, tudo é diferente. Às vezes é só dormir. As preocupações, às vezes você vai liquidar as preocupações com uma boa noite de sono. Dormiu bem? Beleza, maravilha. Então vamos para mais um desafio aqui no Manhã de Amigos. Mais um desafio. E dessa vez eu vou pedir ajuda dos universitários. Vou pedir ajuda do Instagram. Você já segue a Nativa? @Nativa. Você já segue? Tem muita coisa legal aí no Instagram da Nativa. @Nativa. Estamos colocando agora no Instagram da Nativa uma silhueta. Falou bonito, hein? Uma silhueta de uma pessoa muito famosa, um artista, é isso? De um artista muito famoso, na verdade uma artista, né? Já vou dar a primeira dica, de uma artista, tá lá, a sombrinha, né, formando a silhueta ali da artista. Quero saber que artista é. Dá uma olhada lá. Vai lá, aproveita, dá uma curtidinha. Já segue a Nativa, @Nativa. Quero saber quem é a artista. Valendo presente pra você na Manhã de Amigos. 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

0: alternativa é tudo muito mais amor. Júlia e Rafaela.
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0: Ai, o amor. Ai, o amor. 116, hora de Brasília. Bom dia pra todo mundo que tá aqui. O Alexandre, o Romero com a gente, obrigado. Obrigado. Valeu pelo carinho. Rádio ligado, curtindo a Nativa. Sempre nessa audiência maravilhosa. A Cíntia também já levantou. Passei um café, Renato. Você quer? Aceita um golico. Aceita um golinho de leve. Obrigado, hein? Obrigado, obrigado. Seguinte, estamos fazendo desafio no Instagram da Nativa, arroba Nativa. No Instagram da Nativa, você vai lá, arroba Nativa, e você vai dar uma olhada na silhueta que a gente colocou lá. A sombrinha, para demonstrar ali que tem uma pessoa. E eu quero saber quem é a pessoa que tá ali. É uma mulher, já disse, é uma artista, uma cantora. Ai, não. Já falei. Soltei, é uma cantora. Pronto, falei. Não era para falar, mas falei. É um boca aberta mesmo, né? É uma cantora. Pronto. Agora todo mundo vai matar. Aliás, todo mundo já tava matando a charada. Tá muito fácil, hein? Tá muito fácil. No Instagram Nativa, da Nativa, você vai lá e dá o seu palpite. Arroba Nativa. Vale de presente a camiseta bonita da Nativa Coleção 2026. E também a sanduicheira da Britânia. Britânia para britanear sua vida. 9198-406-9646. Participa você também junto com a gente. Manhã de amigos. 7:17, hora de Brasília. Bom dia, turma. 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
4: Robson Ramos, bom dia, Robson.
5: Bom dia, Renato Rainha, para você, para o ouvinte Nativa e o trânsito na manhã do sábado. A gente começa com o corredor norte-sul tranquilão, para quem vai no sentido do aeroporto de Congonhas, de ponta a ponta o trânsito é bom. Para Santana também vai bem. 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
4: Obrigado, Robson Ramos, um abraço.
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0: Bom dia, 7:22 hora de Brasília.
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0: Um ótimo sábado para você que está na Nativa.

0: Nativa é tudo e muito mais, amor. Gustavo Mioto, pedido de socorro.
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0: E é sobre isso que eu vou falar agora. Que tem de gente pedindo socorro e às vezes a gente não vê. Que tem de gente com o coração apertado e às vezes a gente, na nossa ambição, no nosso egoísmo, a gente não consegue perceber que quem está do nosso lado está enfrentando uma grande e enorme batalha. O mundo está doente. Não é somente o nosso problema que importa. É o problema de todo mundo. Todo mundo sai de casa com uma batalha, com uma luta, com uma angústia, com uma dor no coração. E às vezes a gente não olha para o lado. Às vezes a gente está olhando para o próprio umbigo e não está percebendo que quem está do nosso lado também sofre. Também tem as suas dores, também tem as suas batalhas e as suas lutas diárias e constantes. E no nosso egoísmo a gente não consegue ver. Puxa vida, um pouco de gentileza não vai fazer mal para ninguém. Um sorriso no rosto não vai fazer mal para ninguém. Precisamos olhar para o lado. Precisamos olhar para as pessoas que estão em nossa volta e tentar compreender. Compreender aquele silêncio. Compreender aquele grito. Compreender um olhar. Você, assim como eu também, deve viver em alguns ambientes onde somos testados todos os dias. Você, assim como eu também, deve guardar as suas mágoas, as suas dores, os seus ressentimentos. Afinal, somos humanos. Mas não podemos colocar acima de tudo e de todos a nossa dor. Porque temos que olhar para o lado e ter a sensibilidade de compreender que o mundo está doente e que tem muita gente que precisa de ajuda, de apoio, de carinho, de afeto, de atenção. Tem muita gente que precisa do nosso sorriso, precisa do nosso bom humor. Então não se coloque acima do próximo, não se coloque acima de qualquer situação. Eu sei que às vezes dá vontade de gritar, dá vontade de fazer aquele escândalo, de dizer chega, para, mas é preciso respirar e entender que o problema não é com a gente. O problema é com o mundo. O mundo mudou. Tá todo mundo pirando. Tenha um pouquinho mais de calma, cautela, respire. Respire. E vamos viver a vida mais leve, respeitando o próximo.

0: muito mais amor, é tudo e muito mais paixão. Me larga, me larga. Muito boa essa música. Simone Mendes, Direitos Iguais. Bom dia. 7h39, hora de Brasília. O tempo tá passando. Ó, tá voando. Tá demais hoje, hein? Piscou, passou. Ó, o seguinte, temos o desafio no Instagram da Nativa. Você vai abrir o seu celular, você vai dar uma olhada no Instagram da Nativa. @Nativa. Não segue a Nativa ainda? Não segue a Nativa ainda? Não tô acreditando nisso, hein? Não tô acreditando. O Instagram da Nativa é muito legal. Tem um monte de conteúdo bom, tem as entrevistas, tem as nossas postagens, tem coisas que vão fazer o seu dia ser mais especial. @Nativa. Tem lá a silhueta de uma artista. Tem a silhueta de uma pessoa. Eu quero saber quem está ali, quem é a pessoa. Você vai responder pra gente participar aqui, tá bom? E tem os palpites já, inclusive, da galera que já tá chegando. 9198-406-9646. Bom dia.
1: A cantora misteriosa é a Bruna Viola.
0: Bruna Viola. Aí, já mandou que é cantora. Aí, já mandou que é cantora. Obrigado, Carla. A Verônica tá por aí também, vai ver.
2: Artista é a Paula Fernandes.
0: Aí, Bruna Viola, Paula Fernandes. Tô vendo outros palpites também lá no Instagram. Manda. Camiseta da Nativa Coleção 2026 e tem a sanduicheira da Britânia. Britânia para britanear sua vida. Tô te esperando no brilho. Tô te esperando. Daqui a pouquinho tem Danilo e Davi pra cantar também na Manhã de Amigos da sua Nativa já.

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1: Gente, o Haaland pediu desculpas pra torcida brasileira, postou música com cantor brasileiro, recebeu até convite pro Carnaval de Salvador. A gente tá quase gostando dele, né? Não?
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10: Gente, que notícia boa, trago agora. Dia de sol, com aumento de nuvens a partir da tarde, mas não chove. Não vai chover hoje. Mínima de 13 graus, máxima de 27. Na Avenida Paulista, solzão já tá rachando, hein? Temperatura gostosinha, 14 graus. Mais detalhes em climatempo.com.br.
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10: Nativa, bom dia, 7h45, hora de Brasília.
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10: Mudou, 7h46 já.

0: Christian Ralph, virou. Ó, de repente a vida dá uma cambalhota e tudo de gostoso, de legal, de bonito e de maravilhoso começa a acontecer, né? É isso aí. Então, virou. Tudo pode virar. A qualquer momento, tudo pode acontecer. Tenha fé e vamos pra cima. Bom, colocamos no Instagram da Nativa a silhueta de uma artista, uma cantora. Famosíssima, tá no auge, tá brilhando muito. Quem? Vamos ouvir a resposta aqui, ó.
1: Oi, manhã da Nativa. Olha, eu acho que a artista é a Ana Castela. Um ótimo sábado pra vocês, Nativa.
0: Obrigado e parabéns, Rosana Barbosa. Entre as acertadoras, a Rosana Barbosa é quem tá ganhando o presentão que a gente combinou. A resposta certa, Ana Castela. No Instagram da Nativa, você foi lá, deu o seu palpite. Continue sempre no Instagram da Nativa também, tá bom? Camiseta da Nativa, coleção 2026. 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Parabéns então para Rosana, passe na sua Nativa para retirar o presente.

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3: Oi Rainha, mais do trânsito aqui na Nativa, com destaque agora para a Radial Leste. Ainda com trânsito livre para o centro da cidade, mas já ficando com o caminho bem intenso, o motorista vai bem até o final. Para quem vai no sentido do bairro agora, também vai bem a Radial. 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
2: Valeu, Robson.
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2: 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Bom dia, gente. Bora! R$500 em dinheiro vivo hoje pra você. Quinhentão na sua mão. O que você vai fazer com esse dinheiro, hein? É, vai gastar? Vai economizar? Vai guardar? Então anote as combinations. É em inglês, né? Combinei com as combinações. Esquerda 20, a primeira. Esquerda 20, a primeira. Esquerda 20. A segunda, direita, 56. Direita, 56. Você tá anotando aí? E a terceira, direita, 92. Direita, 92, a terceira. Valendo R$500, boa sorte! Vamos brilhar, minha gente, 8 e 7, bom dia pra você, bom ótimo dia. Sábado!

0: Legal demais ter você aqui com a gente. Prazer imenso. Eu sou o Renato Rainha. Te faz companhia na rádio deliciosa chamada Nativa. Que gostoso. Cadê? Cadê você? Hã? Cadê você?
1: Achou!
0: Ai, gente, me abraça. Vem cá, me abraça. Abraça o rádio. Abraça, abraça. Me faça companhia nessa rádio deliciosa. E eu tenho presente pra você também. Aqui não para, não para. É uma indústria de presentes aqui. Camiseta da Nativa Coleção 2026. Você não tem essa ainda? Você não tem? Então vamos lá. 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Bora nessa então? Vamos lá? 9198-406-9646, tô esperando.

0: muito mais amor, Leonardo. Esse alguém sou eu, é você. Esse alguém é você. E vai ganhar presentão com a gente aqui no Manhã de Amigos. Amizade de verdade tem que presentear. Ah, de vez em quando tem que fazer um agrado, né? Tem que presentear. Tem a camiseta da Nativa Coleção 2026. 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Estou esperando você. 9198-406-9646. Bora! Daqui a pouquinho tem Bruno e Marrone também para cantar e encantar a nossa turma aqui na nossa manhã gostosa da sua Nativa. Já, já!
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6: Oi, Rainha, mais do trânsito com destaque agora para o corredor da Avenida dos Bandeirantes, livre para quem vai no sentido da Marginal Pinheiros. Quem entra agora no sentido da Rodovia dos Imigrantes também vai fazendo um caminho bom por ali, vai assistir ao jogo. 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
0: 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Nativa, bom dia, 8h27.

0: A Nativa é tudo muito mais amor. Diego e Vitor Hugo, BG e a cura. BG. Opa, tem dinheiro agora. Dinheiro. R$500 em dinheiro vivo, cofre da Nativa. Me passe as combinações. Eu já passei as combinações, hein? Agora é a sua vez de me passar. Toca telefone, bem bonitinho. Vamos lá, vamos lá. Quem vai ganhar? Meu Deus do céu, que expectativa. Que coisa de louco é essa? Logo cedo, né? No sabadão o sol tá bonito hoje, pode lavar roupa, pode lavar o tapete, não vai chover, hein? Climatempo hoje informou que não chove. Um sol gostoso, um sol pra cada um hoje. Máxima de 27 graus hoje, hein? Vai ser gostoso. Bastante sol, calor, assim que nós gostamos. Ué, telefone não quer tocar, não quer tocar. Ô, meu pai amado, até o telefone tá com preguiça hoje. Não tocou, né?
1: Vai, vai, vai. Deixa sua mensagem na caixa postal.
0: Não, não vou deixar, obrigado. Eu tô azedo. Eu tô azedo, também não vou deixar. Vou dar um nome, né? Lógico que eu vou falar pra quem eu liguei, pra ver se conserta o telefone. Ô, Josiane, Josiane Aparecida Barbosa. Final do telefone 0140. Te liguei, menina. Falou pra deixar mensagem. Não vou deixar, não. Hoje não me peça muita coisa hoje, hein? 8h33. Daqui a pouco eu vou ligar de novo. Já liguei pra Josiane, pra quem será que eu vou ligar depois, hein? Bora lá. R$500 em dinheiro vivo.

0: Ana Ativa é tudo muito mais amor. Zé Felipe, Ana Castela, sua boca mente.
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0: Eu vou contar tudo. Eu vou contar tudo. Acabei de descobrir, tô contando pra você agora. 20 para as 9, anota aí, ó. Viagem secreta de casal está marcada. Viagem secreta de casal está marcada. Se era secreta, já não é mais, que eu descobri. Eu vou contar pra você já já quem que tá de viagem secreta marcada. É, tentou esconder, não conseguiu, hein?
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0: Robson Ramos, conte-me tudo.
12: Renato Rainha, pela Marginal Pinheiros agora, trânsito livre para quem vai no sentido de Interlagos. Para Castelo Branco, atenção, teve um acidente ali na altura da estação Granja Julieta, tá deixando lentidão na aproximação, depois a condição melhora. 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
0: Obrigado, Robson Ramos, um abraço.
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0: Nativa, bom dia! 8h45, 15 para as 9 chegou.
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0: Vamos contar tudo. Vamos contar tudo pra você ficar por dentro do que acontece. Inclusive, dessas viagens secretas que os famosos gostam de fazer. Eu descobri mais uma, viu? Recentemente, ainda quando o Brasil tava na Copa, o Thiago Rocha deu a notícia de que a Virgínia voltou com o Vini Júnior, que ele tinha uma fonte segura de que o Vini Júnior, o jogador da seleção brasileira, o atleta do Real Madrid, voltou com a Virgínia. Pois é, ele disse e alegou categoricamente, falou, eles voltaram. Aí a gente começa a juntar os pontos, né? A gente começa a juntar aqui os pontos. Todo mundo é meio detetive quando quer descobrir alguma coisa, né? Então você começa a ver lá, Virgínia postando, olha, tô fazendo meus cílios, porque eu vou viajar, quero ficar bem natural, né? Então só vou dar um tapinha de leve. Depois ela escreve lá de novo, será que eu posso me considerar de férias? Enquanto isso, do outro lado, quando o Vini Júnior fez a partida contra a Escócia, o Brasil ainda estava na Copa, repito, uma pessoa foi pegar um autógrafo do Vini Júnior. Foi lá e aí o cara grita assim pra ele, e aí Vini, você tá indo pra Ibiza de novo? Ibiza é um lugar maravilhoso na Espanha, né? Onde os famosos vão passar férias, verão agora, tudo quente, tudo gostoso lá pra cima do mapa. E aí o Vini, vou sim. Aí o cara fala, vou te encontrar lá então, né? Ou seja, Ibiza. Pegou? Você pegou o código? Você pegou aí? Você pegou aqui a combinação? A Virgínia de um lado posta que tá de férias, o Vini depois fala que vai pra Ibiza. Matei a charada. Matei a charada. Peguei. Não adianta esconder.

0: música,
1: Marília
0: Mendonça.
1: Marília
0: Mendonça. Vou ter que superar. 2 para as 9. Saí do presente que a gente combinou aqui no Manhã de Amigos da nossa Nativa. Camiseta bonita, coleção 2026. E os ingressos para o Morumbi Parque, o maior parque indoor de São Paulo, com diversão para toda a família. 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Para você, José Matias Lopes, do Tucuruvi. Parabéns, Zé! José Matias. José Matias Lopes, do Tucuruvi. Passe na sua Nativa com documento original em mãos para retirar seu presentão. Estamos esperando por você, Central Plaza Shopping, que fica bem perto da estação Tamanduateí, tanto do metrô quanto do trem. Tá bom, Zé? José Matias ganhou, hein? Você quer ganhar também? Continue participando com a gente aqui, tá? Já já tem música premiada daqui a pouquinho, hein?
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Música premiada, música premiada. Tô com vontade de comer um churrasco. Quem que vai fazer um churrasco, hein? E vai me chamar? Não, falando sério. Não, não vem com conversa. Ai, eu vou fazer um churrasco e não faz o churrasco. Quem vai fazer um churrasco e vai me chamar pra comer um churrasco? Eu quero saber, hein? De presente aqui na Música Premiada, o kit churrasco com tábua, garfo e faca da Nativa. Você sabe que eu fui na casa, não lembro de quem, lembrei. Fui na casa de um amigo e eu vi lá a tábua da Nativa. Falei, danado, faz um churrasco e me chama. Bora ganhar esse kit? Vamos lá? 9198-406-9646, o kit churrasco da Nativa. Três músicas que eu vou tocar agora. Gustavo Lima, Retrovisor, a música 1. A música 2, Edson Hudson, Papel de Homem. E a terceira, Lauana Prado, Desandei. Três músicas bonitonas pra você. Bora ganhar então?

Muito mais amor, música premiada. Edson Hudson, Papel de Homem, música número 2. Eu já toquei Gustavo Lima, Retrovisor, e vou tocar mais uma. Lauana Prado, Desandei. Vale o kit churrasco da Nativa. Um kit churrasco maravilhoso, com tábua, garfo e faca da Nativa. Olha o barulhinho, esse barulhinho da gordura caindo na... Olha a gordura caindo na brasa. Bora ganhar, vai. Vamos ganhar esse kit, vai.

0: Arativa é tudo muito mais alegria. Luana Prado, Desandei, a música número 3 da nossa música premiada. Bom dia, turma.
1: Bom dia, Nativa. Tô trabalhando e aqui na minha melhor companhia, né? Lógico, com os meus amigos da Nativa. Um bom fim de semana pra todos.
0: Obrigado, Cristina. Cris, um beijo na ponta do seu nariz. Obrigado. Oi, Sônia. Sônia Cassadori, em Guarulhos, curtindo a gente. Sempre com o rádio ligado. Um beijo. Dá um beijo no Zé, viu? Dá um beijo. Fala pro Zé lavar o pé. Um beijo pra você, Sônia. Obrigado. Já já o resultado da nossa música premiada. Vamos ver quem vai ganhar esse kit churrasco. Espetacular. O Léo Magalhães vem hoje? Vem, vem cantar também já já. Daqui a pouquinho aqui na Nativa. Segura o tchan. Pera aí.
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0: Bom dia, Madalena. Tudo bem?
1: Bom dia, Renato. Aí, é maravilhoso.
0: Que gostoso. Mulher animada. Vamos cantar? Vamos cantar? Ó, eu vou puxar aqui, você canta comigo, ó. Mas...

0: pra todo mundo.
1: Eu só quero você.
0: Madalena! Já gostei da Madalena, hein?
1: Isso mesmo.
0: Pra fechar com 10, que time você torce, Madalena? Você tá de Itaquera, você é corintiana, né?
1: Ah, quando joga com o Palmeiras, como meu marido é palmeirense, eu faço questão de torcer pro Corinthians.
0: Aí, tá vendo? Marido é palmeirense, ela torce pro Corinthians.
1: Só... eu nunca vi no estádio, torcer pessoalmente.
0: Entendi.
1: Eu não tenho uma camiseta pra enfrentar ele.
0: Você não é fraca não, Madalena. É só pra discordar do marido, ela torce pro outro time. Essa Madalena é demais. Madalena, eu tenho aqui o kit churrasco com tábua, garfo e faca da Nativa. Baita de um presentão pra fazer aquele churrascão com o marido, hein? Bora ganhar?
1: Ele é bom de churrasco. Bora!
0: Vamos lá então, ele é bom de churrasco. Ele torce pro outro time, mas de churrasco ele é bom. A música
1: ele
0: é um.
1: Ele vem pra casa pra mim, ele me ajuda muito.
0: Aí, como é que é o nome dele?
1: Edivaldo.
0: O Edivaldo. Edivaldo ajuda ela, tá vendo? Edivaldo. Edivaldo é um fofo. Edivaldo.
1: Abre dinheiro, fica impecável.
0: Olha só, ajuda mesmo. Então eu já gostei de ver. Uhum. Então vamos lá ganhar esse kit pra fazer um churrascão com ele. Gustavo Lima, música 1, Retrovisor. A música 2, Edson Hudson, Papel de Homem. E a terceira, Lauana Prado, Desandei. Qual foi a música premiada, Madá?
1: Todas são lindas, mas eu vou de Gustavo Lima, Retrovisor.

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0: tudo muito mais alegria. Marcos e Velucci tão feliz, mas tão feliz. Eu também tô feliz. Eu também tô feliz demais, demais mesmo assim, sabe? Explodindo de felicidade. Cofre da Nativa, R$500 em dinheiro vivo. Bora lá, me passa as combinações, eu te passo o dinheiro. É assim que funciona. É assim que funciona. Quinhentão, hein? Nós tava falando de churrasco agora. R$500. Eu já pensou em gastar no churrasco R$500? É, gente, tem que chamar todo mundo. Chamar um monte de gente pra comer essa carne. Tamo ligando.
1: Não foi possível completar a sua chamada.
0: O quê?
1: Por favor, verifique o número discado.
0: Não, já vou verificar agora o número discado. O número discado, tanto, ok, pá. Deixa eu ver, então. Eu vou tentar de novo. Eu já verifiquei. Termina com 5581, o final aqui e tal. Vamos ver. Vamos ver se eu...
1: Foi possível completar a sua chamada.
0: Não foi possível completar a chamada. Fabiana Portugal, de Taboão da Serra. Fabiana Portugal, de Taboão da Serra. Final do telefone 5581. Te ligamos. Te ligamos pra passar grana pra você. Que situação, hein? Acumulou, gente. Pra segunda-feira, o Jones Mendes vem com tudo. R$600. Não deixe isso acontecer. Não deixa. Não faz isso comigo, poxa vida!

0: 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Léo Magalhães, 24 horas.
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0: Ah, vou fazer a do Thiago Rocha. Que ontem eu estive com o Thiago Rocha no rodeio de Itapecerica da Serra. E o Thiago Rocha, ele conta tudo mesmo, viu? Fiquei 10 minutos com ele, já fiquei sabendo da vida de um monte de gente. Inclusive, dessa cantora que tá 24 horas pensando no namorado. É, tá 24 horas pensando nele. Você quer saber que cantora que tá apaixonada? É a Paula Fernandes? Não, não. Não é a Paula Fernandes, não. Não, não. Ana Castela? Também não. Já, já eu conto pra você quem é a cantora que tá apaixonada. O Thiago Rocha me contou. Ele falou, você ficou sabendo que tá apaixonada? Você ficou sabendo? Eu falei, posso falar amanhã? Ele falou, pode. Também não é a Simone Mendes que vem cantar, não. Ela vem cantar, mas não é ela, não. Já, já eu conto. Pera aí.
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0: que a Nativa tá como? Cheia de Pix pra te dar. R$300 coçando na minha mão para ir para a sua. É agora, hein? Tem que atender dizendo assim: eu quero Pix da Nativa pra levar a grana. Atenção, atenção! É pra você que eu tô ligando. Atendo o telefone nesse sabadão. Isso é muito Nativa! Atenção, atenção, atenção. Atendo o telefone.
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0: Eu não entendi.
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0: Agora eu entendi.
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4: Rainha, de volta com o trânsito aqui na Nativa para falar da Marginal Tietê no sentido da rodovia Castelo Branco. O trânsito é intenso, mas não há pontos de parada não, dá para seguir até o final, mais amarrado ali perto da Bandeirantes. Para quem vai para Castelo, para Ayrton Senna, agora caminho livre. 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
3: 944, vou contar tudo pra você. Vanessa Camargo está apaixonadíssima. Vanessa Camargo, ela é a cantora que está apaixonada, faz declarações o tempo todo nas suas redes sociais. A cantora está curtindo uns dias de descanso na fazenda da família em Goiás, ao lado do namorado Bruno Bevan. Você lembra do Bruno Bevan? Zé Hélio, da novela A Dona do Pedaço, gatão, hein? Bonitão, hein? Pois é, ele tem 37 anos, ela tem 43, É um pouquinho só, né? Ali a diferença de idade entre os dois, geralmente o homem é o mais velho. Todo mundo tem, né, esse preconceito. Nossa, o homem tem que ser mais velho, não é a mulher. A mulher tem que ser, não tem nada disso. A Vanessa Camargo tá com 43, ele com 37. Estão ali no maior love do mundo. É só abrir as redes sociais da Vanessa que você vê ela apaixonadíssima, compartilhando as suas fotos e num lugar bem bonito também, ao lado do amado e da natureza. E tem que ser assim mesmo. A gente sempre fica torcendo para que a Vanessa Camargo se dê bem, né? Uns relacionamentos aí abusivos, coisas que não deram muito certo, sofreu bastante e agora é a hora de se entregar para o amor. Viva o amor, viva a Vanessinha! Eita, nós, né, gente?

0: Curitiba é tudo e muito mais. Alegria, Luan Santana, olha o marrom. Mas já, como passa o tempo, né? A gente fica aqui ouvindo as boas músicas da Nativa, ganhando presentão. Quando vê, pimba. 9:55. Vem aí uma hora direto de música e a gente vai parando no meio do caminho pra te presentear, né? Pra te agradar, porque o nosso papel aqui é esse: deixar o seu fim de semana mais gostoso, mais leve, mais suave e mais divertido. Então daqui a pouquinho eu venho com a Hora Mais e tem live também. Já prepara o celular aí, já prepara o celular para entrar na nossa live no Instagram da Nativa já, @nativa. Já começa a seguir a Nativa, @nativa, que daqui a pouquinho eu entro na live. Só vou passar maquiagem. Tem Ana Castela também pra cantar, né? É, ela vai soltar a voz. Já, já.
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3: Fala, Robson Ramos.
4: Rainha, falando agora do caminho do motorista que pega as estradas aí pra sair da capital paulista, Castelo Branco tá carregado ali em Alphaville e no pedágio de Itapevi. Depois dali, caminho livre pelo menos até a região de Sorocaba. Pra São Paulo, trânsito bom, sem problemas. 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
5: Opa, bom dia, bom dia, bom dia, bom dia, bom dia.
4: A Nativa é muito má.
5: Bom dia.
4: Bom dia.
5: Aê. Tudo bem, tá tudo certo, tudo beleza, coisa linda de meu Deus. Bora pra uma hora direto de música, hein? Prazer imenso, eu sou Renato Rainha, sigo com você na Rádio do Meu Coração. A gente faz de tudo pra te agradar, hein? Faz de tudo pra deixar mais bonito. Tem presentão, camiseta da Nativa, linda, coleção 2026. Tem os ingressos pro Jardim Botânico de São Paulo. Vem conhecer a maior área urbana da Mata Atlântica preservada. E tem música boa também. Vamos na live? Vamos na live? Arroba Nativa no Instagram. Só vou correr, pegar o celular e já vou entrar no ar com você. Você vai vir comigo, né? Nessa hora, escuta só quem canta na Nativa pra você.
6: Jads e Jads.

0: coração. É, João, vamos ver que tá chegando assim.
1: A Nativa é tudo e muito mais. Alegria, João Bosco, Vinícius César Menotti, Fabiano, vou doar meu coração. 10:20, bom dia. Vamos cantar parabéns.

vela, apaga. Apagou a vela, não cospe no bolo, hein? Não cospe no bolo. Hoje é Dia Mundial da População. Dia 11 de julho, Dia Nacional da População. Dia Nacional do Socorrista também. Parabéns a todos os socorristas. Que profissão linda, maravilhosa, hein? Dia Mundial do Cavalo. Você sabe que eu andei de cavalo uma vez só, pra nunca mais. Quase caí do cavalo, literalmente. Mas amo também e acho muito bonito, quem sabe, domar cavalo. Esse tipo de coisa é muito legal. É um dom, né? Dia de São Bento, sou devoto de São Bento, São Bento, né? Cruz Sagrada, seja minha luz, enfim, legal, dia de São Bento, amém, amém, amém. Hoje é aniversário da Lúcia Veríssimo, 68 anos, atriz renomada. Lúcia Veríssimo, que é casada com a Thay, né? A Thay trabalhou na Nativa, inclusive, também. Muita amiga nossa, Thay. Ai, que legal. Lúcia Veríssimo fez a novela Esperança da Globo, viveu a Francisca em 2002, 2005, né? Fez a novela América, personagem Gil. Novela Amor e Revolução no SBT, ela viveu a Jandira. Enfim, inúmeras personagens da Lúcia Veríssimo. Parabéns pra ela, linda e maravilhosa. Hoje é dia também do netinho de Paula, apresentador e cantor, 56 anos. Fala, meu! Ele fala assim, né? Tudo bem, meu? Netinho de Paula, que legal. Parabéns pra ele, felicidades. Vamos cantar parabéns também pra você que ouve a Nativa e curte a gente aqui, né? MC Peba, olha só. Jaguaré curtindo a gente, obrigado. Parabéns, Augusto Chiosi, Jundiaí. Parabéns pra Érica Mendes Ferreira Moreira, José Francisco da Silva Oliveira, de São Mateus. A Érica Mendes Ferreira Moreira, de Paraisópolis. Lourdes Silva Barbosa, da Vila Brasilândia. Alessandro Conceição da Silva, do Jardim Brasil. Parabéns, Léo Jaime. Carlos da Silva, Presidente Dutra. Kátia Aparecida de Moraes, do Jabaquara. E José Aldário de Oliveira, do Cocaia. Parabéns também para Vanessa Rezende Brandão, de Mauá. Francisca Lopes de Souza, de Pirituba. E Tiago Padula, ou Padula Barbosa, de Taboão da Serra. Em São Bernardo do Campo, quem faz aniversário é Maria do Carmo Ferreira, Guilherme Barbosa Monteiro Oliveira. Em Buguaçu, Raimunda de Souza Bezerra, em São Caetano do Sul. Hoje é aniversário da Denise de Oliveira. Oi, Denise, tudo bem com você? Parabéns, Denise de Oliveira Godói, Nova Esperança, Neuza Aparecida Ramiro, da Praça da Árvore, e Kelly Cristina Piovesan, custódio da Saúde. Parabéns também para Gustavo Ferreira de Oliveira de Guarulhos, Maria Gabriele Silva da Cruz do Jardim Domitila, Denise Bezerra Ferreira do Jardim Nova Conquista. E parabéns para o Fernando Oliveira de Souza do Ipiranga e Isadora Aparecida Alves de Souza de Americanópolis. 10 anos, completando hoje, o João Miguel Bertunes. Parabéns, viu? Deus abençoe você. Brilha muito, hein? Brilha muito, João Miguel. Não mora em São Paulo, mas escuta a Nativa pelo aplicativo e está nos ouvindo agora. A Bruna Laís de Lima Silva, de Alagoas, e Marcial Afonso Socorro, de Teresópolis. Parabéns, parabéns, parabéns, parabéns, parabéns, parabéns. Promoção aniversariante, hein? É um presentaço, né? 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Vai para quem? Para Denise. Denise, Denise Bezerra Ferreira, parabéns! Parabéns para Denise, só passar na sua Nativa para retirar. 5 dias úteis, estamos esperando por você. 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Parabéns, hein, Denise Bezerra Ferreira. Ah, se mandou seu nome por e-mail, aniversariantes@nativa.com.br, então acesse o nosso Facebook e ouça por lá também, facebook.com/nativa, facebook.com/nativa. Parabéns, hein? Que legal. Aproveite o seu dia.

0: grande amigos da Nativa.
1: Para de postar as coisas pra me convencer que você tá bem, viu?

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0: A noite é tudo e muito mais alegria. Guilherme Benuto, Luan Santana, quarto 67. Meu Deus, hein? Que coisa, não?
1: Dia de churrasco.
0: Churrascão. Não tem nada mais gostoso que você reunir os amigos para ganhar um churrascão da Nativa. É demais, é um churrasco completinho. Você sabe quem ganhou o churrasco hoje? É a Dani, Daniela Cristina Simoni Possara. Será que eu acertei o nome da Dani? Ô Dani, acertei seu nome, Dani?
2: Isso mesmo, Renato, eu sou a Daniela, a ganhadora desse kit churrasco da Nativa. E olha, Renato, que kit churrasco é esse, viu?
0: Impressionante, né, Dani? Vai fazer churrasco hoje?
2: Olha, Renato, eu tava esperando esse kit churrasco pra comemorar com o jogo hoje do Brasil. Mas como o Brasil não ganhou, quem ganhou fui eu.
0: É mesmo. Parabéns pra você, viu, menina? O que é que tem nesse kit, Dani?
2: Olha, Renato, a Nativa e a Max Carne caprichou nesse kit churrasco, viu? Veio cerveja, veio linguiça, pão de alho, olha, carvão. E não podia faltar a nossa picanha para o final de semana.
0: Claro, claro. E a picanha é o principal, menina. Parabéns, viu? Manda um beijo para quem você quiser. Capricha, vai, Dani.
2: E, Renato, eu queria muito agradecer a Max Carnes e a Nativa por ter me encaminhado esse kit maravilhoso. E também a minha mãe, que ela me incentivou muito a estar mandando esse e-mail para eu conseguir ganhar esse kit maravilhoso. O nome dela é Cecília, do Parque São Lucas.
0: Parabéns,
2: churrasco,
0: então.
2: Churrasco em família, isso é muito Nativa.
0: Parabéns, churrascão da Nativa. Fico feliz em saber que você ganhou. 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
0: Parabéns pra Dani e boa sorte pra você aí.

0: Ativa, bom dia, 10h48. Já tem Gislaine Martins na Nativa.
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0: 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Chitãozinho e Chororó, Gislaine Martins. Seu amor é minha estrada. Uma estrada, uma estrada bonita, bem asfaltada, bem sinalizada.
1: Essa estrada de amor sempre me traz aqui pra Nativa. Bom dia!
0: Nossa, gente, bom dia. Ela chega arrasando, ela chega arrasando.
1: Carol, peraí, deixa eu dar uma cheirada aqui no você. Trouxe o cheirinho de Henrique Juliano?
0: Eu trouxe um cheirinho de Henrique Juliano.
1: Delícia!
0: Mandou um beijo pra você.
1: Arrasaram, né? Não, lá no demais. Rodeio de Tapicerica ontem.
0: Demais, demais, demais, demais. Um showzaço.
1: Teve o encontro desse trio, Renato Rainha, Jones Mendes e Thiago Rocha.
0: É muita fofoca.
1: É muita moral, só Henrique Juliano consegue isso, sabia?
0: E Galinha também.
1: Galinha também tava?
0: O Galinha foi também.
1: Olha aí,
0: eu não vou mais andar. Eu não vou mais andar com esse povo.
1: Cuidado, hein, Renato Rainha.
0: Eu não vou, eu não tenho
1: você
0: pique.
1: Você é a nossa majestade.
0: Eu tenho que me preservar. Muito obrigado. Eu tenho que me preservar.
1: É isso.
0: Eu não posso andar com eles, são muito bagunceiros. Eu não posso perder o rumo da minha vida, Gisele.
1: É isso.
0: Eu fico muito preocupado.
1: Mas veio trabalhar hoje de manhã,
0: pois
1: tá tudo certo.
0: Eles me colocam lá na festa, depois sobra pra mim. É isso. Que tenho que vir trabalhar.
1: É que a essa hora, estão tudo acordando agora,
0: tá dormindo, viu? Tudo. É, você vê. Hoje eu vou dar presente agora.
1: Oba, vamos.
0: Pra Tatiana Cândido, evangelista de São Bernardo do Campo. Eu vou pedir as palmas do auditório pra ela.
1: Aê!
0: Aê, Tati! Tatiana Cândido, evangelista de São Bernardo. Ela tá ganhando o prêmio que a gente combinou aqui, que é a camiseta da Nativa Coleção 2026.
1: Legal.
0: E os ingressos pro Jardim Botânico de São Paulo.
1: Ai, que delícia, hein? Passeio maravilhoso.
0: É maravilhoso. O pessoal acha que é só ver plantinha. Não, não é, não.
1: Não.
0: Não.
1: Tem tanta coisa interessante
0: maravilhoso.
1: Lá. Tem espécies raríssimas. Eu vou sempre também.
0: É bonito. Tem um lago muito bonito lá. E enfim, fazer um piquenique também, viu?
1: Domingo que vem vai ter a corrida Pink Power. Eu estarei lá.
0: Você vai?
1: Eu vou na caminhada, é claro.
0: Fiquei sabendo disso. Já fiquei sabendo. Acesse zoo.com.br. Parabéns, então, para a Tatiana. Eu estou indo, Nelson.
1: Mas amanhã tá aqui com a nossa família Nativa.
0: Ah, às 8 você vem?
1: Eu venho.
0: Espero por você,
1: já
0: então.
1: Já vou passar, a hora que eu sair do ar, já vou comprar um negocinho bem gostoso para trazer para o nosso café da manhã.
0: Tá,
1: agora, gente, fiquem comigo que eu tô chegando com a Arena Nativa cheia de presente. Vai ter Pix.
0: Ela vai brilhar. Uhul! Beijo, Gi. Beijo.

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0: Josimeire, bom dia!
1: Bom dia, amigos da Nativa! Aqui é a Josimeire e eu tô aqui ligadinha nessa rádio maravilhosa.
0: Obrigada!
1: E eu tô aqui preparando dois bolos de fubá com goiabada.
0: Ai, ai, ai!
1: Será que...

0: Breno e Matheus. Eu não sei você aí, mas eu desci aqui ouvindo essa música e consegui levantar, o que é muito importante, né?
1: Sim!
0: Dançou aí também, cantou.

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2: Robson Ramos, bom dia, sabadão tá lindo com esse sol e o caminho, hein, como é que tá?
3: Bom dia, Gislaine Martins, mais do trânsito aqui na Nativa, com destaque agora para a condição da Rebouças no sentido do centro, lenta na altura da rua Maria Carolina, na passagem pelo Oscar Freire e pro bairro tem lentidão na aproximação da Henrique Schalman. 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

0: vibe, né, Thaís?
1: Bom dia, Gi.
0: Bom dia.
1: Eu estou com a minha filha na rede, curtindo as nossas férias e, é claro, curtindo a Nativa.
0: Que delícia! Pra embalar essa rede, esse momento especial, Henrique Juliano, canta aqui no nosso Arena.

0: ouvintes, aqui quem fala é o Luan Santana e eu também tô ligadinho nesse fim de semana com a Nativa.
1: Quem aí vai querer ser minha nega aqui hoje, hein?
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Vinícius Moraes Sena. Tem nome, enfia. Maria José Laiá, final do telefone 4193. Você ganhou esse kit maravilhoso. Vamos combinar assim, ó. Começo da semana, separa aí um dia da semana, vem retirar o seu kit. E aí, semana que vem, quando você estiver curtindo o nosso Arena Nativa,

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sua melhor companhia. Olha, cheguei aqui pra abrir o Arena Nativa. Dê uma olhada nesse WhatsApp, tinha um monte de pedido. Eu quero Pix, eu quero Pix, eu quero Pix. Quem tá aí esperando receber o Pix surpresa da Nativa? Quanta gente, hein? Meu Deus! 13

pro Pix da Nativa. 9198-4069646, WhatsApp, pra você mandar agora a palavrinha Pix, tá bom? Palavrinha Pix, bonitinho, né? Seu WhatsApp. Daqui a pouquinho o telefone vai tocar aí, você tem que atender falando, eu quero Pix da Nativa. É.

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0: A Nativa é tudo e muito mais música pra gente cantar junto aqui no nosso Arena. Coração Cachorro. Inácio, o que você tá fazendo?
1: Oi, Nativa. Meu nome é Inácio. Tô aqui, ó, trabalhando. Opa. Esse sabadão. Ah. Ligadinho no Arena Nativa. A Nativa é tudo e muito mais.
0: Obrigada. Depois é só curtição, hein?
2: Cê topa!

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0: essa aqui tem a participação do Natanzinho Lima. Tá curtindo, tá cantando, tá feliz com esse sábado lindo?
1: Sim!
0: Obrigada pela companhia, viu? Todo mundo, mas que hora vai ser a ligação do Pix? Calma, meu amor! Segura essa ansiedade, o fim de semana chegou. Haverá sinais, tá bom?
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3: É fim de semana! E a Nativa tá como? Cheia de Pix pra te dar! R$300 coçando na minha mão para ir para a sua. É agora, hein? Tem que atender dizendo assim: eu quero Pix da Nativa pra levar a grana. Atenção, atenção! É pra você que eu tô ligando, atendo o telefone neste sabadão. Isso é muito Nativa! Atenção, atenção, atenção. Atendo o telefone.
4: Eu quero o Pix da Nativa.
3: Eu não entendi.
4: Eu quero o Pix da Nativa.
3: Agora eu entendi.
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3: Fala, Robson Ramos.
4: Hoje, a Avenida do Estado, no sentido da Marginal Tietê, tem lentidão agora, ali na altura da passagem pelo Parque Dom Pedro II, bem no meio, até a chegada à região da rua São Caetano. Por Ipiranga, tem lentidão da Cruzeiro do Sul até a Senador Queiroz. 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
1: Obrigada a todos os motoristas dando carona pra Nativa. Bom sábado.
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Ativa é tudo e muito mais. Alegria do Felipe Araújo com o Natan. Copa Americano, com cafezinho não, é com a cachaça mesmo. O povo tá feliz, tá empolgado nesse sabadão, fala a verdade. Ó o bar bombando. Quem tá no bar essa hora? Quanta gente já.

0: da Nativa. Vamos ganhar trezentão. Ligando, ligando. Lá, lá, lá. Nenhum barulhinho aqui ainda. Ajuda, né, gente? Nada. Eita! Vamos continuar tentando, que eu não vou guardar esse dinheiro, não. Falei que eu ia fazer o Pix, vamos fazer esse Pix aí. Tô fazendo a minha parte aqui, você faz a sua, tá, meu bem? Se tem gente em casa, faz aquele coro. Eu quero o Pix da Nativa. Agora sim. Bora.
1: Quero o Pix da Nativa.
0: Como é que é?
1: Eu quero.

0: Barbosa.
1: É eu mesma.
0: Você tá bem, meu amor?
1: Tô feliz, tô comemorando 3 anos de namoro e vou comprar um presente hoje pro meu amor, né?
0: Ai, ganhou o Pix pra comprar presente pro mozão, que delícia! Já sabe o que você vai comprar, né?
1: Já.
0: Aí, Beatriz.
1: Uma cesta de chocolate com barulhinho.
0: Isso mesmo, sabe? Quando a gente ama, tem que declarar. Você fez certinho. Então, ó, desejo muitas felicidades aí pra vocês, obrigada. Tá? Muito amor e comemora muito feliz com a sua nativa.
1: Muito obrigada, nativa. Tudo muito mais nativa.
0: É isso. Beatriz Barbosa, final do telefone 1119. Atendeu direitinho, eu quero o Pix da nativa. Ganhou o Pix de R$300 pra fortalecer o amor. Adorei.
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Renato Rainha falou que o relógio tá voando e tá mesmo, a hora tá passando muito rápido. Então vamos aproveitar cada segundinho com as delícias da sua Nativa. Não esquece de pedindo a

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1: Cadê a mulherada linda, hein?
2: Cadê as morenas da Nativa aí?

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1: A Nativa é muito mais música sertaneja com Maiara e Maraíza. Nessa versão exclusiva aqui pra deixar o nosso sábado mais feliz ainda, né? Ó, tem a turma do churrasco, a turma que tá trabalhando e o povo que tá ralando, né, Diogo?
2: Eu tô aqui, ó, só curtindo a Arena Nativa, rebocando a minha casa, com o rádio ligadinho. Beijo, Nativa!

0: Aqui é a Lauana Prada e eu estou ligadinha nesse fim de semana com a Nativa.
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0: 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Já escolheu a sua preferida aqui do nosso Arena? Porque daqui a pouquinho eu vou voltar com o nosso Arena Bis.
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1: E isso vai me ajudar muito. 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

0: curtiu, dançou e falou, quero mais, quero ouvir de novo, quero dançar de novo. Então tá bom. Nosso Arena Bis tá no ar com as mais pedidas por você.
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A pisadinha, recairei, cuidado, hein, mulherada, sabadão, perigo, né, da recaída, sai pra vidinha de balada, recebe a mensagem, ó, não recairei não, hein, cuidado.

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Vai ficar muito feliz com essa bolsa, viu, Rosimeire? Parabéns! Nativão tá chegando!

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WhatsApp Delivery 11 9 6630 1239.

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0: Volta por muitas nativas espalhadas por esse Brasil. E a gente já começa visitando Poços de Caldas. Boa tarde, Renato Marques. Você abre o Nativão de hoje.
1: Que honra, Tina. Sempre muito bom vir aqui participar dessa programação. Boa tarde a todos.
2: Boa tarde.
1: E já preparados aqui para a primeira pra gente ouvir na rádio, que é tudo e muito mais sucesso.

0: muito mais música pra gente cantar junto. O amado é demais, não é, Anjinho? Adoro você.
1: Assim como a nativa, Tina, o amado é tudo e muito mais. E, gente, atenção, tá acontecendo o festival da geladeira da nativa, sabia, né, Tina?
0: Sério? 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
1: Tem que se inscrever no WhatsApp, que é o 9198-406-9646, e anotar o que tem dentro da geladeira da nativa. Todo dia tem um item diferente, você vai anotando aí, porque na sexta-feira a gente liga pra você, e se você falar a lista completa, se tiver tudo certinho, uma geladeira novinha vai ser entregue aí, na sua casa. Isso é muito natural.

0: próxima parada. A Cleide já tá aqui pra representar a Damantina. E vai fazer bonito nesse notivão, não é?
1: Pode deixar, Tina. Boa tarde pra você e pra todo mundo que é muito mais nativa.
0: Boa tarde.
1: Vamos seguindo. Quem chega aqui é o Felipe Araújo pra cantar bonito. Na tarde feliz e muito mais nativa.

0: muito mais amor pra vida toda. Vamos embora pra Rondônia agora? Gente, a Nativa Cone Sul é um sucesso. Já chegou com tudo, não é, Leandro?
1: Oi, Tina. Pois é, verdade, hein? A Nativa chegou com tudo, conquistando o coração de toda a galera.
0: Isso aí.
1: E aqui, a gente segue essa tarde incrível de sabadão agora cantando junto com o Murilo Huff. Boa tarde, aqui é Nativa.
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0: Marília Mendonça. E aí, continuando o nosso giro, a gente volta pro interior de São Paulo. Agora a parada é Itapetininga. Quem cuida desse cantinho maravilhoso com todo talento é o Policeno.
1: Ainda bem que você passou por aqui, Tina.
0: Claro.
1: Tava aqui esperando o chamado pra tocar mais um sucesso na rádio que é muito mais música sertaneja. Boa tarde a todos.

0: Henrique e Juliano. Bom, como você sabe, a Nativa tá presente em todas as regiões do Brasil, né? Em tudo quanto é cantinho, norte, sul, leste, oeste. E que tal uma passadinha agora em São José dos Campos, hein? Julinho, vem falar.
1: Não precisa pedir duas vezes, Tina.
2: E eu acho que tem uma música perfeita pra abrir esse último bloco. É um clássico pra todo mundo cantar junto. Acho que nem precisa de apresentação. É subir o som e curtir com a rádio, que é tudo e muito mais amor.

0: Nativa é tudo e muito mais amor por todos os cantos. E com a Nativa é assim, a gente mistura a galera toda e fecha mais um Nativão inesquecível. Muito obrigada pela companhia. Aproveitem para curtir o resto do sábado aqui na Nativa. E amanhã, tô te esperando. Amanhã tem mais Nativão. Um beijo!
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4: Gente, o Haaland pediu desculpas para a torcida brasileira, postou música com cantor brasileiro, recebeu até convite para o Carnaval de Salvador. A gente está quase gostando dele, né? Não?
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0: cooler da Nativa, viu?
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0: Ferreira, tudo bem? Alice? Cadê Alice? Cadê Alice? Manda aqui pra mim. Tá chamando.
1: Alô?
0: Oi, Alice.
1: Oi.
0: Tudo bem?
1: Tudo bem.
0: Gislaine da Nativa, bora participar aqui da música premiada?
1: Bora.
0: Bora ganhar o cooler da Nativa com cerveja ou refrigerante?
1: Com certeza.
0: Alice, é verdade que você tá aí no seu momento princesa fazendo as unhas?
1: Sim, tô aqui ligadinha no rádio da Nativa e fazendo as minhas unhas.
0: Que delícia! Cadê o grito da galera? A galera tá aqui torcendo por você, Alice.
1: Isso mesmo.
0: Aquele momento princesa que a gente merece no fim de semana, né, amiga?
1: Com certeza.
0: Obrigada pela companhia, tá? Qual você acha que é a música premiada? Danilo e Davi, Apaga, Apaga, Apaga. Ed, Brito e Samuel, Toda Mulher. Ou Daniel, Um Beijo Pra Me Enlouquecer?
1: Hoje eu vou na Toda Mulher, música 2.
0: Maravilhosa, ficou cantando aí do outro lado, né?
1: Com certeza.
0: Agora, Alice, por curiosidade, se você acertar, você vai ganhar o cooler da Nativa, que é bem legal. Você prefere cheio de cervejas ou de refrigerante?
1: Ah, uma cervejinha gelada, né?
0: Ai, a gente merece, né, amiga?
1: Com certeza.
0: Será que deu certo? Será que ela vai levar? Vamos conferir, Alice. Música. Torce aí. Ai, ai, ai.

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0: Oi, Anjinho Gabriel.
1: Oi, Gislaine, boa tarde pra você. Bom sabadão. Que sabadão gostoso, hein?
0: Delícia, dia lindo, com sol.
1: Com sol hoje, parece que vai dar uma virada amanhã no tempo,
0: verdade,
1: né?
0: Verdade, não tô nem acreditando.
1: Amanhã
0: pelo
1: 20
0: que eu tô
1: graus.
0: Vendo.
1: É, eu também. Ô,
0: Deus, deixa assim.
1: Eu tô duvidando, mas
0: estamos,
1: pode ser que aconteça.
0: Felizes assim.
1: Então aproveita essa tardinha de sabadão, sempre ligado aqui na Nativa, que já já tem pique surpresa, já já tem super Nativa com pizza pan.
0: Delícia, tem clássicos da Nativa na madrugada, hein, gente?
1: Tem
0: uma
1: arena.
0: Música mais lindona que a outra.
1: Tem tudo isso e muito mais. Certo, Di, vai descansar
0: certo,
1: agora.
0: Certo, vou vazar na Braquiara.
1: Então vai vazar na Braquiara, minha filha. Até segunda-feira.
0: Um beijo, amanhã eu venho no Família Nativa.

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4: Manda mais uma pra fechar, Robson.
5: Mas, Islaine, voltei com mais do trânsito. Deixa eu falar agora do caminho de quem está pela Radial Leste, no sentido do centro. Ainda tem um pouquinho de lentidão ali na altura do metrô Vila Matilde, desde a região lá da Praça de Vinolândia. Depois caminho livre até o centro e pro bairro o caminho vai bem. 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

0: 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É Maiara e Maraísa. Sorte que você beija bem aqui na nossa Nativa. 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

0: Nativa, é tudo e muito mais. É Vitor e Léo, tem que ser você. Aqui na nossa tarde, já já, tem o Gustavo Mioto cantando no nosso sabadão.
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3: Oi, Robson, boa tarde.
4: Boa tarde, Gabriel Rosa, mais do trânsito na Nativa, corredor norte-sul para Santana. Tem ponto de lentidão ali do Batalhão da Rota até o cruzamento com a Avenida do Estado. Para Congonhas, tem lentidão só na altura da Estação da Luz, depois melhora. 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

0: A Nativa é tudo e muito mais. É o Gustavo Lima. A gente fez amor. Vamos ganhar dinheiro agora?
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0: Isso, vamos fazer o Pix Surpresa. Valendo R$300. Só me atender dizendo assim: eu quero Pix da Nativa. Fez inscrição? No Pix, é palavra Pix, né? Nome completo, manda no WhatsApp da promoção 9198-406-9646. Deixa eu ver se vão me atender. Chamou?
2: Ih! Nativa!
0: Tá, é a Lidiane que tá falando?
2: Isso.
0: Ah, tá. Mas quem falou aí no seu lugar, Lidiane?
2: Foi o meu filho.
0: Qual o nome dele?
2: É o Ícaro.
0: Ícaro.
2: Isso.
0: Então vai ter que dividir a grana com o Ícaro, porque você acaba de ganhar R$300, Lidiane!
2: Aí sim!
0: Ícaro!
2: Ganhamos!
0: Como que é?
3: Nossa, você tá falando sério?
0: Tô falando sério, rapaz. É verdade, Ícaro. É verdade. Meu Deus.
3: Muito obrigado pelo esse dinheiro, moço. Eu te agradeço muito.
0: Pode, aí tá vendo? O Ícaro fala bem, viu, mamãe? Parabéns aí.
2: Fala, muito obrigada.
0: Obrigado você, Lidiane Ramos Costa. Tá com o filhão Ícaro, colocou o filho. Vai lá. Atende, que eu acho que é a Nativa. Pronto, ganhou. R$300 é o Pix Surpresa. Mas já acabou? Tem mais dinheiro? Claro que tem.
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0: A Nativa é tudo e muito mais saudade. É Maria Cecília e Rodolfo, você de volta. Já já tamo de volta com muito mais com Super Nativa. Matheus e Cauã, vem cantar pra você ainda hoje.
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0: Robson Ramos.
8: Oi, Anzinho, voltei, vou falar da Marginal Pinheiros. Para quem vai no sentido de Interlagos, tem trânsito bom agora, apesar de bastante movimentado. Para quem vai para a rodovia Castelo Branco, tem lentidão pela pista expressa, ali da ponte Cidade Jardim até Eusébio Matoso, depois melhora. 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

0: seu. 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Você, bora começar o Super?
1: Superação.
0: Superação. Pois é, a vida fica mais leve quando a gente para de olhar pra trás, pro que falta, né? E começa a agradecer por tudo que já conquistou.

Super Ativa no ar, uma hora com muita música, com a sua participação, com presente pra você ganhar. Hoje é o dia, hein? 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É esse o presentão do Jogo dos Artistas, né, gente? Jogo dos Artistas hoje, só fazer inscrição no WhatsApp e boa sorte pra você.

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1: A Nativa é tudo e muito mais. É Guilherme Benuto, pulei na piscina.
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1: Oi, Marli. Boa tarde pra você, Marli.
3: Boa tarde, Anjinho.
1: Tudo bem, Marli?
3: Graças a Deus. E você?
1: Tá tudo ótimo também nessa segunda-feira. Na segunda não, nesse sábado, né? Tô
3: antecipando. Sabadão.
1: Sabadão. Muito bem. Ô, Marli, você tá no Cambuci, é isso?
3: Estou na... É, Cambuci Liberdade. No momento, no Parque da Aclimação, correndo. Parei.
1: Ah, você tava correndo, fazendo exercício. Que bonitinha. Que legal. Vamos. Tá se hidratando aí. O tempo tá seco. Tá se hidratando aí, né?
3: Com toda certeza. Ah, garrafinha de água na mão.
1: Muito bem. Gostei. Ó, eu sei que você tá fazendo exercício aí. Tá queimando as gordurinhas e tudo mais. Cuidando da saúde.
3: Isso.
1: Mas eu tenho aqui a pizza pan pra você ganhar também.
3: Eu quero.
1: Você quer,
3: eu
1: né?
3: Eu quero, por isso eu estou fazendo exercício. Pra já gastar antecipado.
1: É isso aí. Ô, Marli, já sabe como funciona o jogo dos artistas aqui?
3: Sei, sei. Você fala o sobrenome e eu falo o nome do artista, certo?
1: Hoje o tema é... Hoje o tema é cantoras sertanejas, tá bom?
3: Oh, amo!
1: Agora, acho que aí, essa aqui você tira a fichinha, facinho. Vamos lá?
3: É, claro, vamos.
1: Você tem um minuto, então, atenção. Um minuto pra Marli. Aê, foi! Marli, Castela.
3: Ana Castela.
1: Mendes.
3: Simone Mendes.
1: Fernandes.
3: Marília, não. Ai, fugiu.
1: Fernandes.
3: Mari Fernandes.
1: É, Miranda.
3: Roberta.
1: Prado.
3: Lauana.
1: Ó, essa Fernandes não vale, é outra que a produção colocou, uma famosa.
3: Desculpa, qual que não valeu?
1: A Fernandes, é outra Fernandes.
3: Ah,
1: aquela vai se entregar pra mim, como a primeira vez. Quem é ela? Do pássaro de fogo, quem é?
3: Fugiu.
1: Não fugiu, começa com P.
3: Paula que... Fernandes.
1: Aê! Aê! Muito bem. Ganhou a Super Pizza Pony.
3: Obrigada, meu amor. Obrigada.
1: Uau, dificultei pra você aqui.
3: Obrigada, beijo.
1: Beijo, Marli. Aproveita aí, termina a sua corrida. Ganhou a Super Pizza Pan. Vai receber na sua casa, mulher. Pizza salgada com 8 pedaços e a pizza doce com 6 pedaços entregues aí na sua casa. Tá bom, Marli? Um beijo de anjo. Acertou. 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É o jogo dos artistas. Eu deixo vocês doidinhos, né? Com o jogo do artista. Eu sei.
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Música sertaneja, Bruno Marrone, Edson Hudson, Amor de Ping Pong, pra finalizar o Super Nativa desse sabadão. De volta amanhã, hein? A partir das 5 da tarde, já já tem mais uma edição do Arena. Super

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1: Oi, Robson Ramos.
2: Oi, Gabriel. Condição da Avenida dos Bandeirantes agora para quem vai no sentido da rodovia 12 Imigrantes. Tem trânsito intenso, mas fluindo bem por ali. Para quem vai no sentido da Marginal Pinheiros, lentidão agora do viaduto Jabaquara até a Avenida Miruna e depois o caminho melhora. 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
1: 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Bom descanso.
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Boa noite. Vamos que vamos, 6h04, horário de Brasília. Boa noite pra você de sabadão. É o nosso fim de semana muito mais Nativa. Tá na hora de mais uma edição do Arena, com presente, com música, com tudo aquilo que você gosta no nosso fim de semana. E hoje tem a chance de ganhar, completar a coleção, né, das camisetas da Nativa 2026. Aproveitar o dia bom da vida, brindar um novo encontro ou explorar o mundo e viajar sem limites. E ainda tem mais um presente. Sabe o que que é? Aquela cafeteira de presentão. Cafeteira da Britânia. É, pra você, Britânia, é a sua vida. Então, cafeteira da Britânia, mais a camiseta exclusiva.

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0: Matiba é tudo e muito mais alegria. Cleiton Romário e...
1: Subir.
0: É, opa, cadê eu?
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0: Thaís.
3: Meu nome é Thaís Vanessa.
0: Oi, Thaís.
3: Estamos aqui trabalhando, eu e minha amiga Ana Paula, na padaria, curtindo vocês todos os dias, a partir da tarde, da meio dia e meio até as 7:30. Um beijo pra vocês.
0: Então tem uma hora e pouquinho pra você curtir a gente aí, né, Thaís?

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0: Nativa é tudo e muito mais. Yasmin Santos, saudade nível hard. Daqui a pouquinho a Arena continua. 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

0: 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É os Barões da Pisadinha, bar da cidade. Muito bem. É o nosso Arena, viu? Até as 8 da noite tem presente pra você ganhar daqui a pouquinho. Tem a nossa camiseta lindona de presente pra você. Camiseta da Nativa, aproveitar o dia bom da vida, brindar um novo encontro ou explorar o mundo, viajar sem limites. Cafeteira também tá valendo nessa hora. Cafeteira da Britânia. 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
1: Tô aqui ligadinha no Arena, juntinho com a minha família, querendo muito ganhar essa cafeteira de presente.
0: Soleni, beijo pra você, tá no sorteio.
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0: Nativa é tudo e muito mais. É o Trevé, João Gomes, Colo de Menina. Pra finalizar essa primeira hora aqui do Arena, hora do sorteio também. Nossa camiseta exclusiva de presente pra você, a cafeteira elétrica da Britânia. Britânia, pra você britanear sua vida. Parabéns pra Vanderlei, pro Vanderlei, né? Vanderlei Rosa de Carvalho. Final do telefone 8505. Vanderlei, rapaz, como tá esse sabadão aí? Ganhou o presentão da Nativa. Vanderlei fez bonito no 9198-406-9646. Ganhou a camiseta da Nativa, ganhou a cafeteira da Britânia também. Ô Vanderlei, bom final de semana, aquele abraço, viu? A equipe da Nativa entra em contato pra você retirar seus presentes. Próxima hora tem mais, daqui a pouquinho tem mais Arena. Segura aí!
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Marília Mendonça, Léo Santana, apaixonadinha aqui no nosso Arena desse sabadão. 7h16, horário de Brasília. Daqui a pouquinho tem presente. É o kit João Bosco e Vinícius valendo até o finalzinho da hora. Kit João Bosco e Vinícius da sua Nativa. Vem a bolsa, vem o copo térmico também bonitão, tem um abridor, isso. E o suporte de mesa pra celular. Aposto que você não tem ainda. Vamos ganhar? Tá de bobeira aí? Manda mensagem aqui pra Nativa no 9198-406-9646. Bora tocar uma versão diferente da música que vocês já conhecem, do Zé Neto Cristiano, Cadeira Cativa. Agora uma versão exclusiva aqui pro Arena, ó. Remixado pra você.

Nativa é tudo e muito mais. É Marcos Ibellucci, Sem Me Controlar. 7:30, boa noite pra você. Esse sabadão, hein? Já mandou sua mensagem? 9198-406-9646. É o Arena Nativa até as 8. Na sequência, tem mais uma edição do Peão Nativa dessa semana. E daqui a pouquinho, kit João Bosco e Vinícius, tá? Kit João Bosco e Vinícius da Nativa com bolsa, copo térmico, abridor e também o suporte de mesa pra celular. Aí sim, pode ser seu. Posso falar seu nome no finalzinho da hora, você ganha os presentes. Pode mandar mensagem, áudio, mensagem escrita também. 9198.

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1: Boa noite, Anjinho. Eu sou a Eliane, tô aqui curtindo vocês. Tô aqui me arrumando porque eu vou ali comer uma comidinha japonesa. Delícia! Beijos, Nativa! Uhul!
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0: A Nativa é tudo e muito mais. Música sertaneja, Henrique e Juliano, meu amor. Saindo agora presente pra você. É o kit João Bosco e Vinícius da Nativa que tava valendo. Baita kit com a bolsa com copo térmico. Tem um abridor de suporte de mesa pra celular. Deu tempo de fazer inscrição, né? Você que tava afim? Então parabéns pra você, Marcinha. Márcia Valentim Costa, final do telefone 9472. Márcia, parabéns! Márcia Valentim Costa, 9472 Marcinha, ó, beijo de anjo carinhoso pra você, faturou os presentões aqui do Arena, que tá de volta amanhã a partir das 11 da manhã, horário de Brasília. Daqui a pouquinho tem o peão.
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3: E segura, Pião. Fala, meus anjos, boa noite. É o Pião, Pião, Pião. Nativa tá no ar, gente, vamos lá pra animar geral esse sabadão, nesse dia 11 de julho, vamos embora nesse inverno, dar aquela esquentada junto com a Nativa, do jeito que o nosso fim de semana pede, com animação, com alto astral, por favor, hein, aumenta o volume, você que tá em casa, tá no trabalho, tá curtindo a Nativa aí no carrão, no fone de ouvido, hoje é dia de pizza também? Pode ser, então você ganhar o kit pizza da Nativa, com tábua e cortador, é este o presente da hora, manda o seu versinho de Pião aqui que eu amo receber aqui de paixão, aquela mensagem bem animada, pode pedir a sua moda pra gente tocar aqui também, 9198-406-9646, kit pizza da Nativa com tábua e cortador valendo de presente nessa hora pra começar o Pião. Tem

0: Ó, daqui a pouquinho tem presente. Já já o kit pizza da Nativa com tábua e o cortador também. Você pode aproveitar e conferir o que tem na Nativa nas redes sociais, os bastidores, saber das promoções, tudo. Vai lá, arroba Nativa no Facebook e no Instagram. Tem o nosso WhatsApp também pra você interagir no 9198-406-9646. 9198-406-9646. Fala, Thaís!
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0: 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Rio Negro e Solimões, a gente se entrega. É o nosso peão até as 10 da noite. Daqui a pouquinho, a partir das 9, o André Costa vai apresentar a segunda parte. E daqui a pouquinho também tem presente pra você que participa. 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Só tá faltando sua mensagem aqui.
1: Segura o freio, hoje tem torneio lá no rodeio, segura a piada.

0: 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Boa noite pra você, 11 pras 9, horário de Brasília.
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0: Nativa é tudo e muito mais alegria. João Neto e Frederico, Eduardo Costa. Vou tomar um pingão agora, porque já deu esse sabadão. Eu acho que ele tá pedindo um pingão, um vinho quente ainda nas festas julinas, viu, Rafael Guidotti?
1: Boa noite,
0: Boa noite, Rafa.
1: Tudo bem?
0: Tudo certo, graças a Deus.
1: Tudo jóia.
0: Muito bem, vamos fazer o sorteio então.
1: Bora.
0: Kit, tipo, você comeu pizza ontem, dia da pizza?
1: Ah, sim, né? Sem dúvida. Não
0: pode... Comeu mesmo?
1: Ah, comi. Ah, chega final de semana, já dá aquela vontadezinha, né? Sexta, sábado, domingo... Aí eu, um dia você escolhe, escolhi ontem.
0: Muito bem, tá? Assim, ontem tá foi o dia mesmo e hoje pode ser também. Viu? Deixa eu ver quem vai ganhar aqui, ó. O kit pizza da Nativa com a tábua e o cortador é o Inácio de Souza Lustosa. Final do telefone 3043. Parabéns pra ele, então.
1: Muito bem.
0: Inácio de Souza Lustosa 3043. Inácio, parabéns, ganhou o kit pizza da Nativa, homem. Tábua e o cortador, aí você pede a pizza, tá bom? Isso, a pizza você pede aí por sua conta. Inácio, obrigado a todo mundo que mandou mensagem. Continua. Próxima hora tem mais peão, certo, Rafa?
1: Sim, tem mais uma hora aí, ó. Só mandando bom.
0: Bom trabalho, Rafael.
1: Valeu, bom descanso, Anjinho.
0: Beijo de anjo. 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